depois da entrevista da Mariana Godoy, que ele não soube explicar o que é o tripé macroeconômico, e aí Bolsonaro fez tipo a carta lá do Lula, só que a do carta do Bolsonaro falando: ah, eu me comprometer com a independência do Banco Central para cessarem os ataques. Aí o Carlos comenta sobre a questão da Zanata. Zema deveria calar a boca. Juliana Zanata detona ex-governador e diz que sem o PL o novo não sobrevive. Aí o Carlos comenta assim: ó, não só a Júlia está certa, mas qualquer pessoa que não seja um desonesto com seu mínimo de intelecto e caráter. Sem a presidência de Bolsonaro, os liberais jamais teriam tido a oportunidade de participar de um governo como participaram, inclusive de existir. Hoje, quem os alavancou está preso ilegalmente e sendo esquecido propositalmente, assim como todos os presos políticos do 8 de janeiro. Todos estes adotam a postura previsível. Em um dia, afegam. No outro, apunhalam pelas costas. Qualquer pessoa de bom senso percebe esse comportamento se repetir a cada eleição. E quando alguém reage a essas atitudes, logo surgem acusações de ataques. A realidade é que todos veem isso acontecer diariamente. Não se trata de invenção, mas da simples interpretação e visualização de fatos e comportamentos que vêm sendo observados desde 2018. Todo o movimento visa única e exclusivamente fortalecer Lula para se colocarem como permitidos do sistema. O povo é o que menos importa. Sujeitos como estes odeiam o cheiro de quem não veste terno e gravata, e o resto os senhores já sabem. Aí, essa é a questão do Eduardo, quando ele fala assim: tem que romper com o novo, que começa com a questão da Zanata. O Ratão do Baiano fala assim: rapaz, o Eduardo está fazendo o óbvio. O novo quer o voto do bolsonarista, mas parte do partido está trabalhando para matar o bolsonarismo reelegendo Lula, já que Zema não tem nenhuma chance nessa eleição. Se eles ajudarem a matar o bolsonarismo hoje, tentarão colher os espólios em 2030. Querem usar a base hoje e herdar o espólio amanhã. A conta é simples: enfraquecem Bolsonaro e seu campo político agora, deixam o eleitor sem alternativa própria, né? E depois, em 2030, aparece com Zema da vida como única opção racional.

0: Deixa eu ver um negocinho aqui. Até onde eu vou? Só pra encerrar. Só pra encerrar. Com esse vídeo aqui do Compeiro Ruizão. Ele tá falando. Vocês estão, sabe, confundindo uma necessidade real com intriga boba. Veja isso daqui. Diz ali o Brasil Alternativo. Ruizão afirma que Bolsonaro não deveria estar preso, que não houve tentativa de golpe. O presidente do PCO ainda acredita que a anistia deveria ser concedida e que existe uma tentativa de domesticar o bolsonarismo.
1: Você acha que foi tentativa de golpe?
2: Não. O 8 de janeiro? Não.
1: O senhor acha que o Bolsonaro tinha que estar preso?
2: Também não.
1: Se o senhor fosse presidente, o senhor anistiaria o povo?
2: Sim, eu já disse. Anistiaria todo mundo. A prisão é absurda. A sentença da corte italiana sobre a Zambelli é a realidade. O pessoal extrapolou muito, é ilegal o que eles fizeram.
1: E por que que ninguém da imprensa, que o próprio PT verbaliza contra isso?
2: Há um consenso de que é necessário reprimir o que aconteceu aí. Tá? Eles têm uma posição. Eu não diria que é uma posição para destruir o Bolsonaro. Não acho que é isso.
1: Mas o bolsonarismo?
2: Não, também não acho que eles queiram destruir o bolsonarismo. Eu acho que é uma tentativa de domesticar o bolsonarismo.
1: Mas aí já é destruir.
2: Tudo bem, destruiria o espírito inicial da coisa. Mas,
1: porque lembra das manifestações?
2: Não é assim, não é acabar com o negócio,
1: sim, domesticar. Mas aí já seria o fim de um propósito.
0: Você vê que quando a gente está na situação onde setores da esquerda às vezes participam de podcasts, de entrevistas, conseguem defender mais o bolsonarismo com todas as letras. E denunciar esses golpes que vêm sendo tentados como uma tentativa de domesticar o bolsonarismo, e você vê os supostos aliados de braços cruzados jogando contra, sabotando. Tem algo muito errado acontecendo, não? Tem algo muito errado acontecendo, bicho. Muito errado acontecendo. Enfim, eu matei o computador. O problema de reiniciar não resolveu. Agora partir para a próxima tentativa. Eu de novo. De novo, mas é isso. Problema pouco. Problema sério é quem está sendo expulso da própria casa. É mais notícia ali marista. A casa por conta do tráfico. Aí o cara tá vendo. Sabe, a turminha da direita fazendo corpo mole pra apoiar o Jair, velho. Melhores famílias. Real, gente. Real o que está acontecendo no país. Mais uma vez, sabe? Como aconteceu nas eleições. Dois, nas eleições. Oito. Peraí que o poder do Espírito Santo, o coração dessas pessoas, nós temos um pouco de discernimento do momento que o país passa. O vídeo de hoje vai ser um pouco atrasado, por diversas razões. Resolveremos aí. Estou empenhado em achar uma solução final. E no mais, aqui. Abraço. Faz meu trabalhinho que você vai ajudar um pouco. O PR já está disponível em abril. Vejo vocês amanhã. Falou. Fui.
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Conta-se que depois de muitos anos de economia, certo rapaz comprou o seu primeiro carro. Ele cuidava do seu carrinho velho com muita dedicação. Um dia ele foi passar um final de semana na casa da namorada que morava numa outra região. Quando retornou, viu que seu carro não estava como ele havia estacionado. E mais, havia um arranhão numa das portas e o pneu estava baixo. Ficou mais irado ainda quando descobriu a causa de tudo. Seu irmão havia usado o carro escondido. A fúria foi tão grande que ele decidiu ir ao encontro do irmão que estava na faculdade. Ao tomar conhecimento, seu avô o chamou à parte e lhe disse: "Você se lembra quando pegou o sapato emprestado de seu irmão e o sujou todo de lama? Você queria lavá-lo imediatamente, mas eu recomendei que esperasse o barro secar, pois assim ficaria mais fácil limpá-lo. Então, meu neto, espere a raiva secar e só depois vá falar com seu irmão. Isso certamente será bom para você e para ele. Pois do jeito que você está agora, em vez de resolver um problema, você vai criar outros." O neto então decidiu ouvir o avô, deixando o barro, isto é, a ira secar. Fazendo isso, percebeu que o que era uma onda gigante se transformou numa simples marola. Conversando o que é certo, na hora certa e da maneira certa, tudo tende a ficar melhor. A resposta branda desvia o furor, mas a palavra dura suscita a ira. Provérbios, capítulo 15, versículo 1.

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1: Segunda-feira, 15 de junho de 2026, está entrando no ar mais uma edição do nosso Repórter Destaque. Eu sou Kleber Salles e a partir de agora você vai ficar muito bem informado. Sentir dores depois de um treino pesado costuma levar muita gente a recorrer imediatamente aos anti-inflamatórios. Mas especialistas alertam que essa nem sempre é a melhor decisão. Isso porque a inflamação provocada

0: Especialistas alertam que essa nem sempre é a melhor decisão. Isso porque a inflamação provocada pelo exercício faz parte do processo natural de recuperação do organismo. Quando o músculo sofre pequenos danos durante a atividade física, células do sistema imunológico entram em ação para remover tecidos lesionados e estimular a regeneração. Em outras palavras, essa resposta inflamatória funciona como um mecanismo essencial para que o corpo se recupere e fique mais forte. Por esse motivo, o uso indiscriminado de anti-inflamatórios pode acabar interferindo nesse processo biológico. Ao bloquear substâncias envolvidas na inflamação, esses medicamentos também podem reduzir sinais importantes que participam da reparação dos tecidos. Isso não significa que os anti-inflamatórios devam ser evitados em qualquer situação. Eles continuam sendo fundamentais quando há indicação médica e necessidade clínica. O alerta é para o uso automático diante de qualquer desconforto muscular. Eu sou Kleber Salles e volto daqui a pouco com mais informações. Continue ligado.
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1: Quem pretende disputar uma vaga no ensino superior já pode conferir as oportunidades disponíveis no SISU Mais, nova etapa complementar do Sistema de Seleção Unificada, criada pelo Ministério da Educação. A consulta pode ser feita pelo Portal Único de Acesso ao Ensino Superior, onde é possível pesquisar cursos, instituições, estados e municípios participantes. Ao todo, 34 instituições públicas aderiram ao programa, que oferece vagas remanescentes para ingresso no segundo semestre. Além das opções disponíveis, a plataforma permite verificar modalidades de concorrência, ações afirmativas e outras informações importantes. Podem participar os candidatos que fizeram pelo menos uma edição do Enem nos últimos 3 anos e que também tenham concorrido a uma vaga na etapa regular do SISU 2026. As inscrições para o SISU Mais acontecem entre os dias 15 e 19 de junho, também pelo Portal Único. Cada estudante poderá escolher até 2 opções de curso e o sistema utilizará automaticamente a edição do Enem que proporcionar a melhor média ponderada para aquela seleção. A expectativa do MEC é ampliar as oportunidades de acesso ao ensino superior público e facilitar o aproveitamento das vagas disponíveis. Eu sou Kleber Salles e volto daqui a pouco com mais informações no seu rádio. Continue ligado.
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1: Disputar uma Copa do Mundo já é o sonho de qualquer jogador. Agora imagine participar

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1: Disputar uma Copa do Mundo já é o sonho de qualquer jogador. Agora imagine participar de 5 edições do maior torneio do futebol. Pouquíssimos atletas conseguiram esse feito e alguns deles podem ampliar ainda mais recordes em 2026. O principal nome dessa lista é Lionel Messi. Campeão mundial pela Argentina em 2022, ele soma 26 partidas em 5 Copas e é o jogador que mais entrou em campo na história dos mundiais. Logo atrás aparecem o alemão Lothar Matthaus, com 25 jogos, e Miroslav Klose, maior artilheiro das Copas, com 24 participações. Fecham o top 5 o italiano Paolo Maldini, com 23 partidas, e o português Cristiano Ronaldo, com 22. Outro dado curioso é que apenas um grupo muito seleto disputou 5 edições diferentes do torneio. Além de Messi e Cristiano Ronaldo, também fazem parte dessa lista os mexicanos Rafael Márquez e Guilherme Ochoa, além de Matthaus. Como Messi, Cristiano e Ochoa estão novamente convocados, podem aumentar ainda mais seus números. Mais do que talento, esses recordes mostram longevidade, preparo físico e capacidade de competir em alto nível durante muitos anos, algo reservado para verdadeiras lendas do futebol. Termina aqui mais uma edição do nosso Repórter Destaque. Eu sou Kleber Salles e volto daqui a pouco com mais informações no seu rádio.
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Ouça-me. Eu quero falar com você agora a respeito de Josué e de sua linda história de homem de Deus. Josué figura na Bíblia como o sucessor de Moisés, o grande líder que concluiu a travessia dos israelitas no deserto rumo à terra prometida. Moisés, o grande libertador da escravidão no Egito, morreu sem conhecer a terra preparada por Deus para ser a pátria de seus filhos. A presença de Josué na história de Israel e o texto bíblico deixado por ele são tesouros inesgotáveis da vida cristã. A saída do Egito e a chegada em Canaã chama-se Páscoa, passagem. A primeira Páscoa da humanidade, a passagem da escravidão para a liberdade na terra prometida. Jesus realizou a Páscoa definitiva. Ele venceu a passagem da escravidão da morte para a liberdade na glória de Deus. A nossa terra prometida hoje é a morada celeste. E a mensagem de encorajamento de Josué nos impulsiona espiritualmente. O livro de Josué diz que o Senhor mostrou que ainda havia muita terra a conquistar depois de Canaã. A salvação em Cristo também significa transpor barreiras, viver em espírito e verdade a caminho da ressurreição alcançada na cruz. Efésios 3, versos 18 e 19 afirma: oro para que vocês possam, justamente com todos os santos, compreender a largura, o comprimento, a altura e a profundidade, e conhecer o amor de Cristo que excede todo conhecimento, para que vocês sejam cheios de toda a plenitude de Deus. Ouviu? Que o Senhor nos dê a sua bênção.

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0: Temperatura
1: 24 graus.

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1: CCEP FM informa a hora certa.
2: 11:40.

quatro velas estavam queimando calmamente. O ambiente estava tão silencioso que podia-se ouvir o diálogo que travavam. A primeira disse: "Eu sou a paz. Apesar de minha luz, as pessoas não conseguem manter-me. Acho que vou apagar." E, diminuindo devagarzinho, apagou totalmente. A segunda disse: "Eu me chamo Fé. Infelizmente, sou muito supérflua. As pessoas não querem saber de Deus. Não faz sentido continuar queimando." Ao terminar sua fala, um vento levemente bateu sobre ela e esta se apagou. Baixinho e triste, a terceira vela se manifestou: "Eu sou o amor. Não tenho mais forças para queimar. As pessoas me deixam de lado, só conseguem se enxergar. Esquecem-se até daqueles à sua volta que lhes amam." E sem esperar, apagou-se. De repente, entrou uma criança e viu as três velas apagadas.

Que é isso? Vocês deviam queimar e ficar acesas até o fim. E dizendo isso, começou a chorar. Então, a quarta vela falou: Não tenhas medo, criança. Enquanto eu queimar, poderemos acender outras velas, pois eu sou a esperança. A criança então, com os olhos brilhantes, pegou a vela que restava e acendeu todas as outras. Que a vela da esperança nunca se apague dentro de nós. Assim a vida vai ficar bem melhor.

0: 55 minutos.
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0: Zero hora e 28 minutos.
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0: 0:51.
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0: 1:47.
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0: 1:51.
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0: 2:23.
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0: 2:26.
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0: 2 horas e 50 minutos.
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0: 6:11.
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0: 3:26.
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0: 6:47.
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0: 6:59.
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0: 4 horas e 14 minutos.
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0: 4:37.
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0: 5 horas e 24 minutos.
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0: 5:28.
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2: 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CCPFM informa a hora certa.
3: 6h30.
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0: CCP FM informa a hora certa.
1: 7 horas.
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3: Os Estados Unidos e o Irã chegaram a um acordo de paz. A informação foi divulgada na noite deste domingo pelo presidente norte-americano Donald Trump e pelo primeiro-ministro do Paquistão, Shehbaz Sharif. Ambos fizeram publicações em redes sociais. No X, Sharif disse que ambos os lados declararam um encerramento imediato e permanente das operações militares em todas as frentes, incluindo no Líbano. O paquistanês também afirmou que a cerimônia oficial de assinatura do tratado está marcada para o dia 19 de junho, próxima sexta-feira, na Suíça. Trump publicou a informação em uma postagem na rede Truth Social. Ele escreveu: "O acordo com a República Islâmica do Irã está agora concluído. Parabéns a todos." Trump determinou a liberação da rota marítima no Estreito de Hormuz, sem a cobrança de pedágios ou taxas, e incentivou a retomada do transporte global de combustíveis. O serviço de notícias do Irã confirmou a informação do acordo de paz, replicando mensagens de Donald Trump e de Shehbaz Sharif. O vice-ministro das Relações Exteriores do Irã, Kazem Gharibabad, explicou que as negociações para um acordo final vão durar ainda 60 dias e devem incluir o fim das sanções ao Irã, mecanismos para a reconstrução do país e formas de monitorar o cumprimento dos compromissos pelas partes envolvidas. Com informações internacionais, Leno Falck.
4: A primeira turma do Supremo Tribunal Federal julga nesta terça-feira o ex-deputado Eduardo Bolsonaro. Ele é acusado de coação no curso do processo. No caso, foram as supostas ações dele nos Estados Unidos para tentar interferir no julgamento do pai, Jair Bolsonaro. De acordo com a denúncia da Procuradoria-Geral da República, Eduardo Bolsonaro fez declarações públicas em redes sociais afirmando que colaborou com os Estados Unidos no primeiro tarifaço de Donald Trump e na imposição de sanções a autoridades brasileiras. São fartos os registros audiovisuais, segundo a PGR, que comprovariam a coação à ação penal 2668. Eduardo Bolsonaro não vai estar presente no julgamento e também não constituiu advogado. A defesa dele será feita pela Defensoria Pública da União. O órgão alega possíveis causas de nulidade processual no caso. Uma delas, a de que o ministro Alexandre de Moraes, relator da ação penal, não pode atuar no caso por ter sido vítima. Moraes foi sancionado com a Lei Magnitsky por conta da suposta atuação de Eduardo Bolsonaro. A defensoria também argumenta que as condutas atribuídas ao réu se trataram de manifestações públicas de um parlamentar sobre política externa e sobre a atuação do judiciário, o que não se caracteriza como coação. O julgamento está marcado para as 9 horas da manhã. Como a turma está com uma vaga aberta, votam 4 ministros: Moraes, Cristiano Zanin, Carmen Lúcia e Flávio Dino. De Brasília, Alan Barbosa.
5: A Procuradoria-Geral da República seguiu a decisão da Polícia Federal e também rejeitou a proposta de delação premiada do banqueiro Daniel Vorcaro. Na avaliação do Procurador-Geral da República, Paulo Gonê, e dos procuradores que atuam no caso, não foram apresentados elementos novos em relação ao que a própria investigação já levantou. Além disso, a proposta não trouxe um comprometimento efetivo com a devolução de valores, um dos pontos centrais apontados pelo Ministério Público para o avanço das tratativas. O jurista Gustavo Sampaio explica que acordo é a entrega de relevâncias e que, quando não cumprida, pode ser negada.
6: É um ajuste, é um negócio jurídico entre vontades. De um lado, aquela pessoa que sabe que poderá sofrer uma constrição penal, que poderá sofrer uma pena privativa de liberdade, entrega favores, caminhos probatórios possíveis para o sistema de justiça criminal, que também manifesta a sua vontade. Então, se nós estamos falando de um acordo propriamente, há o quê? Negociação.
5: Essa foi a primeira vez que a PGR se posicionou formalmente sobre a proposta de delação de Vorkaro. O Ministério Público defendia que o dono do Banco Master, quando a instituição foi liquidada, precisaria ter devolvido aos cofres públicos pelo menos 60 bilhões de reais. Daniel Vorkaro está preso aqui em Brasília. É acusado formalmente de chefiar um esquema bilionário de fraudes financeiras que podem chegar a 12 bilhões de reais, segundo o levantamento prévio apontado nas investigações. Agora o ministro André Mendonça vai decidir sobre o retorno de Vorkaro à prisão comum, já que a própria PGR também analisou e negou prisão domiciliar. De Brasília, Paulo Otarã.
7: A mais recente pesquisa BTG Nexus sobre a corrida presidencial mostra que as preferências do eleitorado variam de forma significativa entre as regiões do país. O levantamento indica vantagem de Lula no Nordeste, força da oposição no Sul e no eixo Norte-Centro-Oeste e um cenário de equilíbrio no Sudeste. No Nordeste, Lula registra entre 59% e 61% das intenções de voto em cenários de primeiro turno. Flávio Bolsonaro tem 22%. Em uma simulação de segundo turno, o presidente chega a 66%, contra 28% do adversário. A região também apresenta os melhores índices de aprovação do governo federal. 65% aprovam a gestão, enquanto 54% a classificam como ótima ou boa. No Sul, o cenário é diferente. Flávio Bolsonaro lidera com índices entre 43% e 45% no primeiro turno. Em uma disputa direta contra Lula, ele alcança 51%, enquanto o presidente registra 38%. O Sul também concentra a maior desaprovação ao governo. 59% dos entrevistados avaliam negativamente a gestão federal. No Sudeste, a disputa aparece praticamente empatada. Lula tem entre 38% e 39% das intenções de voto, enquanto Flávio Bolsonaro registra entre 36% e 37%. No segundo turno, ambos aparecem com 45%. Já no Norte e Centro-Oeste, Flávio Bolsonaro lidera com índices entre 36% e 38%. A região também é a que apresenta o melhor desempenho de Ronaldo Caiado,

0: entre 36% e 38%. A região também é a que apresenta o melhor desempenho de Ronaldo Caiado, com intenções de voto entre 10% e 12%. A pesquisa ouviu 2.017 eleitores em todo o país. Reportagem Marquesan Araújo.
1: A junção de forças entre Ronaldo Caiado do PSD e Romeu Zema do Novo está difícil de acontecer. Nos últimos dias ganhou força a junção entre o ex-governador de Goiás e Renan Santos do Missão, que integra o time da direita e tem pontuado nas pesquisas. Questionado, Caiado disse que só a convenção das duas legendas vai definir se estarão juntos ou não e quem será vice de quem. No entanto, o PSD já decretou distância de Flávio Bolsonaro. Para Ronaldo Caiado, filho do ex-presidente, perdeu a condição de disputa com Lula.
2: Qual é o candidato que se aproxima mais do Lula no segundo turno? É a minha candidatura. Estou fazendo uma análise das pesquisas, a que sai agora. O Flávio perdeu o espaço no segundo turno para a candidatura do Lula. Então, isto aí é que a população deve estar analisando neste momento.
1: Um fato inusitado foi a decisão tomada pelo Partido Novo de desconvidar o seu próprio candidato de um encontro da legenda em Santa Catarina, previsto para o início de julho. Tudo isso após o ex-deputado federal Eduardo Bolsonaro defender o rompimento entre PL e Novo por conta de críticas de Romeu Zema ao senador Flávio Bolsonaro no caso do Master. Zema preferiu minimizar a situação.
3: Estaremos juntos no primeiro turno contra a esquerda. Isso é indiscutível. Nós vamos ter aqui uma eleição no Brasil semelhante à do Chile. Agora eu não posso concordar com algo da qual eu discordo totalmente. Não ficar indignado como eu já expressei.
1: A corrida à presidência da República tem apresentado uma gangorra de sobe e desce nas preferências populares. Quem pouco pontua busca alternativas para subir. Quem está em cima cuida para não cair. E quem não apareceu ainda ou não confirmou candidatura tem um espaço cada vez mais restrito para se colocar como presidenciável. É o caso do ex-ministro do STF, Joaquim Barbosa, que até agora não confirmou se será ou não candidato pelo Democracia Cristã. De Brasília, Paulo Otarã. O senador Eduardo Girão, do Partido Novo, foi o primeiro parlamentar a emitir opinião após reportagem da revista Veja denunciar o presidente do Senado, Davi Alcolumbre, de ter recebido cerca de 50 milhões de dólares em conta no exterior, provida pelo banqueiro Daniel Vorcaro. Ao dizer que vai submeter o nome do presidente do Senado ao Conselho de Ética, Eduardo Girão diz que se faz necessário explicações, que nesta segunda-feira já tomará providências junto com outros parlamentares.
4: Não dá para você guardar um segredo desse, que envolve a metade de Brasília ou mais, embaixo do tapete. Isso não colabora para a cura do Brasil, para a paz social, para o triunfo da ética, e doa a quem doer. Já tivemos nomes de senadores, nesse caso, um com a mesada de 500 mil reais, meio milhão de reais. Agora, segundo a matéria, presidente do Congresso Nacional, com 30 milhões de dólares,

0: A reportagem da revista Veja, publicada na semana passada, pontua que o envolvimento de Alcolumbre teria como moeda de troca a influência do presidente do Congresso em decisões que favoreceriam o banco. Outra manifestação tornada público é do ex-governador de Minas Gerais, Romeu Zema. Segundo ele, as escusas de Davi Alcolumbre em não permitir que a CPI do Banco Master avançasse agora estão explicadas. De Brasília, Paulo Otarã.
1: Quase metade das prefeituras brasileiras já trabalha com emendas impositivas de vereadores. É o que mostra um levantamento da Confederação Nacional de Municípios, a CNM. A pesquisa ouviu cerca de 3.200 municípios de todo o país e identificou que 47% dos prefeitos afirmaram ter esse tipo de emenda em suas cidades. A entidade estima que esse percentual possa chegar a 60% nos próximos anos. O estudo aponta que 85% dos municípios que adotaram o mecanismo já incluíram as emendas na Lei Orgânica Municipal. Além disso, 52% dos prefeitos disseram que precisam complementar com recursos da própria prefeitura os valores destinados pelos vereadores para garantir a execução de obras e serviços. Segundo o levantamento, a principal causa desse problema é o fracionamento das emendas em valores pequenos. Esse fator foi citado por 53% dos gestores entrevistados. A CNM também estima que cerca de 2.600 municípios brasileiros já possuem emendas impositivas de vereadores. Em aproximadamente um terço dessas cidades, os valores destinados superam o limite definido pela jurisprudência do Supremo Tribunal Federal. Outro dado revela que 44% dos gestores consideram insuficientes os recursos previstos nas emendas para executar obras e serviços, o que acaba exigindo um investimento adicional das prefeituras. O levantamento ainda mostra o avanço das emendas parlamentares no país, somados aos recursos federais e estaduais, o volume passou de 56 bilhões e 700 milhões de reais em 2024 para 63 bilhões de reais em 2026. Reportagem Marquesan Araújo. O índice da Bolsa de Valores brasileira, o Ibovespa, fechou o último pregão aos 170.415 pontos. O patamar foi atingido em meio ao anúncio de um acordo provisório entre Estados Unidos e Irã com o objetivo de garantir a navegação no Estreito de Hormuz. Diante desse cenário, a queda do petróleo ao menor nível em 3 meses diminui preocupações com a inflação. Já no ambiente interno, investidores voltam a aumentar as apostas em um corte de 0,25 ponto percentual da taxa básica de juros, a Selic. Entre as ações com maiores altas estão as da Sequoia Logística e Transportes, com salto de 33,33%. Já entre as maiores baixas estão ações da Ampla Energia e Serviços, com recuo de 35,43%. O volume total negociado na B3 foi de cerca de 29 bilhões de reais, em meio a mais de 4 milhões de negócios. Os dados da Bolsa podem ser consultados no site da B3. Reportagem Marquesan Araújo. O dólar fechou o último pregão cotado a R$ 5,06. O resultado foi obtido após o acordo provisório entre Estados Unidos e Irã em relação à reabertura do Estreito de Hormuz. Além disso, as duas nações começam um período de 60 dias de negociações sobre o programa nuclear iraniano. Ao longo da sessão, o alívio nos mercados também provocou queda no petróleo. Além disso, no Brasil, o Boletim Focus aumentou as projeções para a inflação, juros e dólar em 2026 e 2027. O euro, por sua vez, encerrou o pregão cotado a R$ 5,88. Os dados são da investing.com. Reportagem Marquesan Araújo.
2: Empresários e parlamentares defendem a atualização dos limites de faturamento do microempreendedor individual, o MEI. A proposta está prevista no Projeto de Lei Complementar 108 de 2021, que tramita na Câmara dos Deputados. Representantes do setor produtivo afirmam que a medida pode ampliar a competitividade dos pequenos negócios, estimular a formalização e favorecer a geração de empregos. O presidente da Associação Comercial e Industrial de Campo Grande, em Mato Grosso do Sul, Omar Alcar, afirma que a tabela está defasada desde 2018. Segundo ele, muitos empreendedores registraram aumento de faturamento apenas por causa da inflação e da alta dos custos operacionais.

0: muitos casos, o faturamento aumentou apenas por causa da inflação e dos custos operacionais, sem contar com a carga tributária, que acabou ficando mais pesada. Atualizar o Simples é garantir mais competitividade, incentivar a formalização e permitir que os empresários de Mato Grosso do Sul continuem investindo, crescendo e gerando oportunidades para a nossa população.
1: O projeto que tramita no Congresso Nacional prevê aumentar o limite anual de faturamento do MEI para até R$130 mil e permitir que o microempreendedor contrate até 2 funcionários. Para o empresário, advogado tributarista e pré-candidato ao Senado pelo Partido Novo, sul-mato-grossense, Roberto Oshiro, a defasagem da tabela tem prejudicado pequenos negócios, já que custos como energia, combustíveis e insumos aumentaram nos últimos anos.
2: O sistema atual, ele une quem tem sucesso. O microempresário trabalha de sol a sol. Quando finalmente começa a crescer, vem o Estado com uma barreira burocrática, uma montanha de impostos.
1: O projeto está sendo analisado por uma comissão especial na Câmara dos Deputados. O deputado federal Léo Prates, do Republicanos da Bahia, avalia que a proposta deve avançar no parlamento e destaca que o debate precisa considerar os desafios enfrentados pelos pequenos empreendedores.
3: Há uma comissão especial formada para fazer esse debate, nós em dispositivo constitucional, até porque nós entendemos que a maioria dos problemas que precisam ser mitigados é no pequeno empreendedor.
1: A Confederação das Associações Comerciais e Empresariais do Brasil, a CACB, também defende a atualização dos limites do Simples Nacional. A entidade propõe elevar o teto anual do MEI para cerca de R$ 144.900. Para o presidente da CACB, Alfredo Cotaite Neto, a atualização evita a migração de empresas para regimes tributários mais complexos ou para a informalidade.
4: O que nós precisamos é conscientizar os nossos políticos a importância da aprovação do aumento do limite do Simples Nacional, pelo menos para o MEI, o microempreendedor individual, e para o micro e a microempresa. Sem isso, as empresas ou vão mudar o seu regime ou vão para a informalidade.
1: O projeto de lei complementar, que aumenta para até R$130 mil o limite de receita bruta anual do MEI, segue em discussão na Câmara dos Deputados. Se aprovado, retorna para análise no Senado Federal. Cerca de um terço, 31,6% do total das exportações brasileiras podem enfrentar uma tarifa adicional de 37,5% para entrar nos Estados Unidos, caso seja aprovado pelo governo norte-americano. A estimativa é da Confederação Nacional da Indústria, a CNI. Atualmente, esses produtos estão sujeitos a uma tarifa adicional de 10%. Se as novas medidas forem implementadas, o aumento será de 27,5 pontos percentuais. Outros 3,6% das exportações brasileiras para o mercado norte-americano teriam a taxação elevada de 10 para 12,5%. A gerente de Comércio e Integração Internacional da CNI, Constanza Negri, afirmou que a eventual adoção das medidas preocupa a indústria brasileira.
5: Quedas nas exportações brasileiras para os Estados Unidos, como já aconteceram diante desse cenário de aumentos de tarifas, preocupam. Preocupam não só a indústria, mas a economia e ao Brasil como um todo. Os efeitos multiplicadores das exportações de alto valor agregado são importantíssimos para o país. Mais empregos, empregos de mais qualidade e retornos econômicos importantes para o país, que serão perdidos diante de um cenário de um aumento de tarifas.
1: As propostas ainda não têm efeito imediato. Antes de uma decisão final do governo norte-americano, será realizada uma consulta pública e audiências para discutir as medidas. As audiências serão promovidas nos dias 6 e 7 de julho para receber contribuições de empresas, entidades e governos. Para a CNI, essa etapa representa uma oportunidade para que o Brasil apresente informações e evidências técnicas, demonstrando que as medidas são injustificadas e prejudiciais à relação econômica entre os dois países.
5: A indústria entende que é momento de continuar e aumentar os esforços na negociação entre Brasil e Estados Unidos. Não só para continuar trazendo evidência de quão injustificadas essas medidas restritivas são, mas também para demonstrar os efeitos negativos e nocivos para ambos países em duas economias tão integradas e complementares como o Brasil e os Estados Unidos.
1: Entre os produtos que podem ser atingidos pela tarifa de 37,5% está o ferro GUSA não ligado, que atualmente está sujeito a uma sobretaxa de 10%. Em 2024, o produto respondeu por US$1,5 bilhão das exportações brasileiras para os Estados Unidos. Outros itens que podem ser afetados pela tarifa adicional de 37,5% são açúcar de cana em forma sólida, sebo não comestível, álcool etílico não desnaturado e molduras de madeira padrão de pinho. Reportagem Paloma Custódio. Locução Bianca Mingotti.
6: Durante seminário promovido pela comissão especial que vai analisar a correção no Simples Nacional, o relator da matéria na Câmara que atualiza os limites de faturamento das empresas que estão no Simples Nacional, sugeriu a isenção de contribuição previdenciária patronal por 2 anos. O objetivo, segundo Jorge Guetem, é compensar empresas que precisarem contratar mais funcionários por causa do fim da escala 6x1. Várias entidades empresariais estão pedindo correção imediata dos tetos de faturamento para microempreendedores individuais, os MEIs, e também para as empresas do Simples, sem ajuste há 10 anos. Na semana passada, o Ministério da Fazenda informou que a correção dos limites do Simples vai custar R$50 bilhões por ano em perda de arrecadação. Jorge Guetem rebateu.
7: Não é correção, é atualização. Nós temos que mudar a nossa narrativa. Não tem impacto. É quem tem que fazer. Se tem impacto, a equipe econômica que faça. Porque no nosso entendimento não tem impacto, tem a justiça.
6: Para o secretário de Projetos Estratégicos de São Paulo, Guilherme Fife Domingos, as empresas do Simples são consideradas bons contribuintes. E é a Receita que diz isso.
8: Esse é um estudo que a Receita fez, mas que botou escondido na gaveta. E aqui mostra a pontualidade no recolhimento dos tributos e no acolhimento das normas da Receita.
6: Os empresários pedem a correção do limite do microcrédito para os MEIs, que estaria em 21 mil desde 2019. O cronograma aponta para a possível votação da matéria no colegiado da Câmara na segunda semana de julho. De Brasília, Paulo Otarã.
9: Expandir para outros países deixou de ser um plano distante para muitas startups brasileiras. Empresas que começaram atendendo mercados locais já buscam clientes no exterior e ampliam suas operações dentro e fora do país. O tema esteve em destaque no Web Summit Rio 2026. Durante o evento, especialistas discutiram os desafios da internacionalização e o Sebrae lançou uma ferramenta gratuita de autodiagnóstico que ajuda empreendedores a avaliar o grau de preparação dos negócios para atuar em mercados internacionais. Entre os exemplos apresentados está a startup Abla, de São José do Rio Preto, no interior paulista. Quem conta essa trajetória é o fundador da startup, Marcos Barbosa.
10: A gente era uma startup de 3 pessoas, que faturava pouco mais de R$50 mil por mês. Hoje a gente é uma startup de quase 50 pessoas, que fatura quase R$2 milhões por mês. Então, tipo, os números mostram que realmente faz sentido você ser acelerado e principalmente, né? Não acredito que ser acelerado, né? É aproveitar as oportunidades.
9: A internacionalização também está nos planos da Voxer Power, startup que desenvolve soluções para carregamento de veículos elétricos. Um dos fundadores da empresa, Renan Verli, conta que a participação em programas e eventos voltados à inovação ajudou a preparar o negócio para dar os primeiros passos no mercado europeu.
11: Na prática, a gente teve uma ideia de eliminar o aplicativos e a gente foca em lançar uma tecnologia que só use WhatsApp. Isso vai facilitar a vida da pessoa que está viajando com carro elétrico. A pessoa que viaja com carro elétrico, eu mesmo fui do Rio para Florianópolis, tive que baixar 25 aplicativos para viajar. Se todo mundo utilizasse o WhatsApp como meio de pagamento, não ia precisar baixar 25 aplicativos. Você está no local, é só escanear o QR Code, né?
9: Além da busca por novos mercados, o evento também chamou atenção para o crescimento da presença feminina no ecossistema de inovação. Dados do Observatório de Startups do Sebrae mostram que as mulheres já lideram 31% das startups brasileiras. Empreendedores interessados em avaliar o potencial de internacionalização dos seus negócios podem acessar a ferramenta de autodiagnóstico disponível nos canais do Sebrae. Produção e reportagem, Virgínia Alves.
12: Mesmo com a goleada aplicada pela Alemanha por 7-1 diante de Curaçao em jogo realizado pela Copa do Mundo, a partida foi marcada por controvérsia. O árbitro australiano Sean Evans fez um gesto de ok invertido, o que pode ser interpretado como uma insinuação à supremacia branca. A situação repercutiu negativamente no mundo do futebol. Parceira da FIFA no monitoramento de racismo, discriminação e discursos de ódio, a Fairy Network se pronunciou sobre o caso de racismo. De acordo com o jornal inglês BBC de Londres, a entidade busca esclarecimentos sobre o caso e pediu afastamento preventivo do profissional, alegando que, segundo os especialistas, o gesto utilizado se assemelha claramente a um sinal de ok invertido que é usado como símbolo de poder branco em círculos

0: saque invertido, que é usado como símbolo de poder branco em círculos da extrema-direita global. O árbitro é profissional desde 2004, filiado à Federação de Futebol da Austrália, e ele esteve presente na Copa do Mundo de 2022 como VAR. Foi selecionado para esta Copa de 2026 para a mesma função. Com informações da Copa do Mundo, Daniela Esperon. A seleção brasileira se reapresentou nesta segunda-feira e voltou a treinar depois do empate por 1-1 com Marrocos na estreia da Copa do Mundo. O técnico Carlo Ancelotti não contou com 4 jogadores na atividade. Gabriel Magalhães, Bruno Guimarães e Rafinha, que foram poupados, e Neymar, que ainda se recupera de uma lesão na panturrilha. Inclusive, o craque da seleção brasileira foi submetido a novos exames nesta segunda-feira para avaliar a condição da panturrilha. O detalhe é que essa ausência no treinamento faz com que dificilmente ele esteja em campo na sexta-feira, na segunda rodada da Copa do Mundo diante do Haiti. Houve uma reunião com o departamento médico, fisioterapeuta e preparadores físicos para que eles pudessem avaliar o processo de cicatrização da lesão. Mas ainda não tem uma definição sobre o caso. A verdade é que a terça-feira será muito importante para a definição. Caso Neymar esteja treinando com bola, a probabilidade de pelo menos ele ser relacionado para sexta-feira contra o Haiti, ela existe. Caso ele siga treinando a parte física na academia, está descartada a possibilidade do camisa 10 da seleção brasileira estar em campo na segunda rodada da Copa. Com informações da seleção brasileira, Daniela Esperon.
1: O valor da saca de 60 quilos da soja abre esta terça-feira, dia 16, em queda no interior do Paraná e no litoral do estado, em Paranaguá. Na primeira região, o grão registra redução de 1,61% e é negociado a R$ 122,68. Na segunda, a mercadoria tem recuo de 0,47% e é cotada a R$ 129,24. O preço do trigo, por sua vez, registra desvalorização no Paraná e elevação no Rio Grande do Sul. No primeiro estado, a tonelada é vendida a R$ 1.374,06, enquanto no segundo é comercializada a R$ 1.325,40. Os valores são do CPEA. Reportagem Marquesan Araújo. O preço do café arábica abre esta terça-feira, dia 16, em alta de 0,77%, com a saca de 60 quilos negociada a R$ 1.427,63 na cidade de São Paulo. O café robusta, por sua vez, teve desvalorização com recuo de 0,10%, sendo comercializado a R$ 974,12. O preço do açúcar cristal apresenta elevação na capital de São Paulo. A saca de 50 quilos ainda é cotada a R$ 93,63, após alta de 0,85%. Em Santos, houve redução de 0,73% e a mercadoria é negociada a R$ 100,08, na média de preços sem impostos. A saca de 60 quilos do milho, por sua vez, é vendida a R$ 62,97, após queda de 1,93%. Os valores são do CPEA. Reportagem Marquesan Araújo. O preço do boi gordo nesta terça-feira, dia 16, apresenta queda de 0,13%. A arroba está sendo negociada a R$ 352,95 no estado de São Paulo. Na Grande São Paulo, em São José do Rio Preto e Descalvado, os preços do frango apresentam valorização. O frango congelado passou a ser negociado a R$ 7,33 e o frango resfriado a R$ 7,34. A carcaça suína especial apresenta alta de 0,12%, sendo negociada a R$ 8,47 por quilo nos atacados da Grande São Paulo. O suíno vivo registra elevação na maioria dos estados analisados, como é o caso de Minas Gerais, onde o produto é comercializado a R$ 5,86. Os dados

0: Produção do CEPE. Reportagem Marquesan Araújo.
1: Previsão do tempo para terça-feira, 16 de junho de 2026. Região Centro-Oeste. Em Goiânia, céu encoberto a nublado nesta terça-feira. Os termômetros da capital de Goiás marcam mínima de 18 e máxima de 31 graus. Umidade relativa do ar gira em torno de 100 a 40%. Cuiabá, em Mato Grosso, tem céu encoberto dia todo sem previsão de chuva. Temperatura mínima 24 e máxima 34 graus. A umidade relativa do ar vai de 95% a 50%. Região Nordeste, João Pessoa, na Paraíba, tem previsão de céu nublado com chuvisco nesta terça-feira. Temperatura mínima de 23 e máxima de 28 graus. A umidade do ar é de 95 a 60%. Barra, na Bahia, comemora aniversário com céu claro. A temperatura mínima é de 19 e a máxima 35 graus. Umidade do ar varia de 90% a 30%. Região Norte, Rio Branco, no Acre, tem previsão de céu encoberto nesta terça-feira. Temperatura mínima de 23 e a máxima 31 graus nas horas mais quentes do dia. A umidade do ar é de 100 a 50%. Costa Marques, em Rondônia, sopra velhinhas com tempo encoberto pela manhã. À tarde, as nuvens se dissipam e deixam o céu claro. Temperatura mínima é de 19 e a máxima máxima de 32 graus. A umidade relativa do ar é de 100 a 50%. Região Sudeste, Vitória tem previsão de céu encoberto com chuvisco pela manhã. Os termômetros registram mínima de 18 e máxima de 25 graus. Umidade relativa do ar na capital capixaba vai de 90 a 70%. Salto, em São Paulo, completa mais um ano com céu encoberto. O dia começa mais frio, com temperatura mínima de 13 graus e máxima de 21 graus. Umidade relativa do ar é de 100 a 70%. Região Sul, em Florianópolis, Santa Catarina, o dia amanhece com céu repleto de nuvens. À tarde, céu claro. Os termômetros registram mínima de 13 e máxima de 18 graus. A umidade relativa do ar oscila entre 90 e 60%. Em Curitiba, céu encoberto com chuvisco pela manhã. Os termômetros registram mínima de 10 e máxima de 16 graus. A umidade relativa do ar na capital paranaense fica entre 100 e 60%. Você ouviu a previsão do tempo para terça-feira, 16 de junho de 2026, com informações do IBGE Cidades e do Instituto Nacional de Meteorologia, INMET, e redação de Lucile Araújo, Ladimir Filipim.
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bom dia para você que nos ouve agora no Rio de Janeiro. São 8:02. Está entrando no ar o meu, seu, nosso programa devocional. É o nosso programa de todos os dias. Todos os dias, de segunda a sexta-feira, eu e você temos encontro marcado aqui por esta rádio, através deste programa que tem edificado vidas, tem edificado a minha vida e certamente vai edificar a tua vida também. É com grande alegria que nós vamos adentrando a sua casa através das ondas desta emissora, seja via web, seja via FM. Vamos que vamos, a partir de agora até as 10 da manhã, ou quase isso, com este nosso programa, né? Eu quero crer que você teve aí uma noite abençoada, que também já esteja tendo um dia abençoado. Temperatura agora, neste exato momento no Rio de Janeiro, agradabilíssima. 21 graus. É, 21 graus com chuvinha leve, né? Bem gostosa aqui pela nossa região, né? São Gonçalo, a temperatura é, lá no Rio tá 21. Em Gonça City, deixa eu ver. É, aliás, no Rio de Janeiro tá 24 graus, perdão, tá? Rio de Janeiro 24 graus e Gonça City está 21 graus. Eita coisa boa, né? A gente ia começar o nosso dia tomando aquele cafezinho quente. Você que é adepto aí do chocolate, né? Uma torradinha, um pãozinho lambrecado de manteiga aí, ou de margarina, né? Enfim, coisa boa, né? Depois entra debaixo da coberta de novo. Bom dia, meu irmão, bom dia, minha querida e minha amada irmã. Ok, sem mais delongas, vamos estar fazendo aqui a oração de abertura do nosso programa. Então, vamos falar com Deus por aqui, vamos falar com o nosso Deus. Soberano Deus e eterno Pai, em nome do seu filho, mais uma vez, nós queremos nos colocar aqui, primeiramente, para te pedir perdão, Senhor. Perdão pelos nossos pecados, perdão pelas nossas falhas, perdão pelas nossas transgressões. E também, Deus, nós pedimos perdão por aqueles que nos agridem, que nos caluniam, que nos atacam e que nos perseguem. Sim, Senhor, pedimos perdão porque, assim como um dia nós estivemos em trevas, essas pessoas que atacam os seus servos, tuas servas, enfim, que atacam a tua igreja também estão em trevas e precisam alcançar a luz. Então que nessa manhã, Espírito Santo de Deus, haja o resplandecer da luz de Cristo sobre cada um, Senhor, independentemente de quem seja, mas que busca a tua presença de fato. Então que nessa manhã a tua misericórdia venha nos alcançar, o teu poder, a graça venha nos alcançar. Que haja cura, meu Deus. Que haja cura do corpo e da alma. Que haja renovo do espírito. Que haja, Senhor, um derramado teu Espírito Santo sobre cada um de nós nesta manhã, trazendo restauração, trazendo cura, trazendo renovo, trazendo libertação. E essa manhã, meu Deus, seja manhã da resposta de Deus na vida daquele, daquela que tem buscado, esperado e confiado no Senhor. Assim, meu Deus, eu oro e te agradeço. Em nome do teu filho, amém, amém e amém. Graças a Deus. Vamos ao nosso versículo de hoje, versículo do dia, né? Tá aqui, ó. Mas de fato Cristo ressuscitou dentre os mortos, sendo ele as primícias entre aqueles que dormiam. Perdão, que dormiram, né? 1 Coríntios capítulo 15, verso 12. Eu vou repetir. Mas de fato Cristo ressuscitou dentre os mortos, sendo ele as primícias entre aqueles que dormiram. Amém? Que nessa manhã você medite nessa palavra, que Deus venha trazer entendimento sobre a sua vida, sobre

0: trazer entendimento sobre a sua vida, sobre o sacrifício, né, de Cristo, a importância do sacrifício de Cristo, né? Esse sacrifício, né, que nos traz, ou que nos trouxe, né, a salvação, ou que disponibilizou para nós a salvação. E essa salvação, ela está disponível para todos, para quem quiser. Para quem quiser. Você quer? Eu quero. E quero muito. Eu preciso. 8:07 no Rio de Janeiro. A gente vai dar aqui deixa eu dar aqui uma conferida aqui nas matérias, né? Vamos ver se tem alguma coisa interessante, porque com esse negócio de Copa do Mundo, né? Parece que as notícias ficaram meio que paradas e tal, aquela coisa toda. Então vamos dar uma conferida aqui pra gente ver se tem alguma coisa relevante ou irrelevante pra gente. Tá vendo? Aqui até um portal. É um portal que a gente acessava, tá aqui, já mudou muita coisa aqui, né? Eita, Jesus, o negócio aqui tá ficando bom aqui. Olha, deixa eu ver aqui, olha, na China, pregador é obrigado a encerrar reuniões de orações. Pode isso? É, meu amigo. Isso é na China, mas daqui a pouco, né? Daqui a pouco, meu amigo. As coisas vão tomando forma, né? Vão ganhando forma. Deixa eu ver isso aqui. Fechar aqui. Vamos abrir aqui. Parece que o site não tá muito bom, não. Deixa eu ver. Eita, Jesus. Ele tá aqui meio travado. Matéria até interessante, mas infelizmente. Site novo, né? Ou melhor. Vamos ver aqui. Deixa eu ver se abre de novo aqui. Abrindo não. Bom, a gente vai deixar para mais tarde. Vamos ver outra fonte aqui, né?
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0: Vamos ver se a gente consegue aqui alguma fonte aqui que possa... Eita, Jesus amado, eu tinha que ter aberto antes, né? Mas... Porque senão, olha, ih, rapaz, o negócio tá esquisito aqui na internet. Até o The Christian Post, ele tá aqui com segurança aqui, hein? Deixa eu ver aqui. Olha, crimes de ódio contra cristãos aumentam na Europa, diz o relatório, né? A matéria diz assim, olha, ataques incendiários foram frequentes em meio à onda de crimes de ódio anticristãos em maio, de acordo com o Observatório sobre Intolerância e Discriminação contra Cristãos na Europa. O relatório de maio do órgão de fiscalização mostra 37 crimes de ódio anticristãos comprovados em 11 países europeus. Os crimes incluíam 13 incêndios criminosos, 10 atos de vandalismo, 3 casos de profanação, 3 incidentes de violência física, 3 furtos.

contra locais cristãos continua sendo um dos padrões mais graves documentados durante o ano, afirmou o relatório. Se você não sabe, essa é uma tática nazista. Os nazistas, eles faziam isso, né? Naquele período ali da Segunda Guerra Mundial, a ascensão de Hitler, né? E o avanço, né, do nazismo, do antissemitismo contra judeus, eles também incendiavam sinagogas, espancavam judeus, enfim. Né? Olha, a Suprema Corte rejeita a suspensão do clube estudantil Provida por causa de panfletos da Planned Parenthood. Essa clínica, né? Planned Parenthood é uma clínica de aborto, né? É uma clínica abortista. É que tem aí em vários lugares do mundo. A Suprema Corte dos Estados Unidos se recusou a decidir se uma escola pública violou o direito à liberdade de expressão de uma estudante pró-vida ao rejeitar os panfletos anti-Planned Parenthood distribuído por seu clube. Olha, quer dizer que ela é obrigada a aceitar panfleto que vai contra a sua cultura, o seu perfil religioso. Só faltava essa, né? Só faltava essa. Em uma lista de decisões divulgada na manhã de segunda-feira, a Suprema Corte negou, sem comentários, um pedido do certiorari no caso de ED, uma menor apresentada por sua mãe e representante legal. A representante legal Lisa Duelli, né? Aqui tá meio abreviado, né? Mas tá o último nome, tá aqui, ó. Nobleville School District, né? Permitindo que a decisão de um tribunal anterior contra a estudante fosse mantida, né? E o juiz autoescreveu em voto dissidente contra a decisão, argumentando que o Tribunal Superior do país precisa abordar a extensão dos direitos da primeira emenda dos estudantes de escolas públicas. Eu consideraria o pedido para esclarecer a relação entre Aitaki Rosawood e nossas decisões subsequentes sobre liberdade de expressão em um caso apropriado, devemos fazê-lo, escreveu. Ou seja, em um caso apropriado, não aquele que vai estar esclarecendo, visto que a questão é absurda, né? Um dia se viu você obrigar alguém a receber aí um panfleto, né? É a mesma coisa que alguém, por exemplo, de um partido, né? De uma linha, de uma ideologia, de repente você sabe que tem muito aí nas ruas aí, né? E quando você vê que aquilo ali, de repente, não representa você, você vai pegar um panfleto pra quê? Né? Aí aquela pessoa entra na justiça contra você pra te obrigar você a receber aquele panfleto. Só na cabeça dessa gente de esquerda mesmo pra entrar um negócio desse aí, né? Enfim, olha, são 8 horas e 15 minutos no Rio de Janeiro. E nós vamos para o nosso bloco musical e já a gente volta, que eu dou uma conferida aqui, porque essa internet hoje está meio esquisita, tá certo? Não sai daí. Já a gente volta e daqui a pouquinho às 9 horas tem a nossa oração, tá certo? Não sai daí que eu volto já. É só pra gente dar uma conferida aqui o porquê que não tá abrindo direito aqui esses sites de notícia aqui. Já eu volto.

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Muito bem, muito bem. Estamos de volta agora no Rio de Janeiro. São 8 horas e 36 minutos. Você está ouvindo o programa devocional, o meu, seu. O nosso programa de todas as manhãs, todos os dias. De segunda a sexta-feira. Eu e você temos um encontro marcado aqui. Deixa eu trazer aqui um esclarecimento para vocês. É que eu estou... Nós estamos aqui em período de transição, né? Como todo mundo sabe, eu deveria saber, porque a gente postou lá no nosso... na nossa página lá no, né, que as pessoas me seguem, a gente já comunicou com algumas pessoas o nosso desligamento, né, nosso desligamento da Igreja Batista Ministério Internacional Porta das Ovelhas, igreja da qual nós fizemos parte aí durante, acho que quase 4 anos, né, mas não foi mais possível isso aí, enfim, nós tivemos aí resolver algumas coisas, esclarecer algumas coisas junto aos irmãos, né? E por conta disso a gente preferiu ficar aí esses dias aí sem apresentar aqui o programa ao vivo, tá? E motivo aí, obviamente, a gente não vai estar falando aqui, mas para quem a gente, né? A gente expôs lá no nosso grupo lá, as pessoas que estavam... faziam parte do grupo que já foi fechado lá no Facebook, a gente esclareceu lá direitinho, né? Enfim, né? O site da igreja que era mantido por nós, tá? Faço questão de frisar isso aqui, não por nada, porque as pessoas às vezes perguntam, né? O que que houve com o site Ibimpo? Nós também, o nome ainda continua, porque tá ativo ainda, né? Mas nós também desativamos, né, o site, né, da Ibimpo. Obviamente nós salvamos o projeto, né, para quem sabe, né, uma outra igreja que a gente porventura venha fazer parte, se assim for da vontade do Senhor, a gente pode também estar colocando uma terceira. Se não tiver um site, obviamente, né, a gente vai estar recolocando lá e tal, aquela coisa toda, mas enfim, a princípio é exatamente isso, tá, minha gente? A nossa sumida aqui da programação ao vivo do programa devocional foi exatamente esse aí, né? E é vida que segue, né? É vida que segue. Deu uma porta, fecha aqui, Deus abre outra porta ali e a gente segue, né? Porque nós estamos aqui, conforme vocês sabem, é pela obra do Senhor, né? Nós não fazemos a obra, jamais fizemos e jamais faremos por dinheiro ou por alguma coisa desse tipo, né? Por vaidade, cobiça, não. Fazemos a obra para o Senhor. Somos obreiros do Senhor. Independente, né, do nosso cargo na igreja, a gente é obreiro do Senhor. Amém? Então é isso. São 8 horas e 41 minutos no Rio de Janeiro. Você está ouvindo o programa devocional. Nosso telefone de contato é o 21 96 548 8214, anota aí, 21 96 548 8214. Esse é o telefone que você pode interagir conosco, deixar o seu recado, fazer o seu pedido de oração, dar a sua sugestão, não é? Mandar aí aquele abraço, não é? Então, é isso aí, 21 96 548 8214. É crítica? Fique à vontade, pode criticar também, não tem problema, não faltando com respeito a nenhum de nós, né? Fique à vontade, tá certo? 21 96 548 8214. Olha, chuva pra hoje, tá? Risco aí de tempestade, tá certo? Então fique muito atento, você que vai estar na rua, no seu trabalho, enfim, né? Há necessidade, muito cuidado. E você que mora aí em áreas, né, de risco, por exemplo, em cima de uma encosta ou embaixo de uma encosta, é perigoso do mesmo jeito, ou à beira de um córrego, ou em lugar, né, em lugares que facilmente alagam, né? Muito cuidado nessa época, porque tem aquela questão aí das doenças, né, principalmente problemas relacionados a doenças de rato, né? Então tome muito cuidado. E outra coisa, ó, evite passar, né, descalço, se for necessário, né? Mas evite passar descalço em áreas alagadas. Porque pode ter ali um prego, um vergalhão, pode ter ali um bueiro aberto, que nem sempre, às vezes o bueiro quando abre,
fica aquele redemoinho, mas nem sempre, às vezes a galeria tá cheia, né? E aí não forma o redemoinho, às vezes o redemoinho não tá muito visível. Uma vez que cai ali, meu amigo, né? É, já era, né? Então muito cuidado, tá? Locais de alagados, muito cuidado para passar. Criança gosta muito de fazer bagunça na água, né? Já desse eu vi aí os meninos, eu também já fiz isso, né? Na minha época, a rua cheia e a molecada nadando lá no meio daquela água ali, cheio de... Enfim. Bom, são 8 horas e 44 minutos, vocês estão ouvindo o programa Devocional, meu, seu, o nosso programa de todas as manhãs. Olha, deixa eu dar uma lida aqui, né? Olha, o presidente Bolsonaro, para mim, eu continuo sendo presidente da República. O presidente Bolsonaro, e para alguns, né, o ex-presidente Bolsonaro, ele piora, teve uma piora considerável nas suas crises de soluço, diz o relatório médico, né? O ex-presidente Bolsonaro, ou o presidente Bolsonaro do PL, apresentou piora considerável nas crises de soluço nos dias 9 e 10 de junho. A informação consta no relatório médico enviado pela defesa nesta sexta-feira, dia 12, ao Supremo Tribunal Federal. Bolsonaro está em prisão domiciliar humanitária desde 27 de março. O ministro Alexandre de Moraes concedeu benefício por um período de 90 dias. No final deste mês, o relator deve avaliar. E o presidente seguirá cumprindo a pena em casa ou voltará para a Papudinha. Tá aí. Acredito que isso aí deva durar só até ano que vem, né? Ano que vem com certeza vai mudar aí o regime. Vai, sim, esse regime vai cair. E nós teremos liberdade de novo nesse país. Sim, liberdade para as pessoas de bem, né? Quantas pessoas foram presas? Velhinhas com bíblias debaixo do braço, pessoas que estavam vendendo algodão doce, pessoas com problemas mentais foram presas, né? O povo foi traído por quem o povo mais confiava, que era o seu exército, lembra? Exército, socorro, SOS, Forças Armadas, lembra? Todo mundo, né? Acreditando que esse exército aí era o exército de Caxias. Não é não, meu amigo. Não era não. Não. E ninguém sabia, né? Pois é. O exército brasileiro está todo corrompido, todo vendido. Essa é a grande verdade. Vermelhou, não é? Pois é, olha. E o filme... O filme Dark Horse, né? O TSE rejeita pedido para suspender a exibição de Dark Horse em período eleitoral. Estão desesperados aí. Com o filme que conta a história do presidente Bolsonaro. O presidente do Tribunal Superior Eleitoral TSE, ministro Cássio Nunes Marques, negou nesta sexta-feira, dia 12, um pedido para suspender a exibição do filme Dark Horse durante o período eleitoral e argumentou que foi de que a exibição da obra, né, uma cinebiografia do ex-presidente Jair Bolsonaro, poderia beneficiar a pré-candidatura do senador Flávio Bolsonaro. Ué, mas

fria do ex-presidente Jair Bolsonaro poderia beneficiar a pré-candidatura do senador Flávio Bolsonaro. Ué, mas se pode beneficiar, e daí? É uma obra. A menos que esta obra fosse mentira, né? Estivesse contando mentira. É uma história, né? Mas sabe o que? É o medo de todas as verdades, né, começarem a vir à tona. Porque primeiro, preste atenção, quem é aí do bem, de bem e do bem, né, vai querer ver a história. E quem é do outro lado, né, vai querer conferir. Essa é a grande verdade. É aí que mora o perigo. Porque aquelas pessoas que estão lá nas trevas, elas vão conferir, vão começar a refletir. Entendeu? É assim. É por isso que, sabe quando a gente lê a Bíblia? Claro que guardadas as devidas proporções. Pessoa que não conhece a Bíblia, ela, quando ela se passa a se interessar pela Bíblia, ela muda em alguns aspectos, ela começa a mudar. Ok? É assim mesmo que acontece. Quando vem a luz, né, o esclarecimento dos fatos. É por isso que eu sempre digo, olha, em qualquer situação, procure manter-se às claras, procure manter a luz, ainda que você possa ter errado aqui ou ali, procure tornar público os seus atos, as suas atitudes, tudo que você fala, né? Não tente esconder nada. A pior coisa que tem é a pessoa tentar esconder alguma coisa, que mais cedo ou mais tarde isso vai ser descoberto, e aí acabará sendo uma coisa meio que vergonhosa, né? Pois é. E sobre aquela questão do bom, isso aqui eu não vou falar, não, que não tem nada a ver, deixa pra lá. Não quero entrar nesse assunto aí, não, mas na verdade eu vou ter que falar, então deixa eu falar aqui. Eu não, veja bem, eu não torço mais pra seleção brasileira desde daquela goleada, né? Aquele circo, aquela palhaçada que foi feita, né, quando o Brasil tomou aquela goleada para a Alemanha. Aquilo ali, gente, eu já falei o que aconteceu ali. Ele falou o seguinte, tava tudo certo, tava tudo vendido ali, tá? Tava tudo vendido, preste atenção. E os jogadores ficaram revoltados. Se é para perder de 3, de 2 ou de 3, vão perder logo de 10. Aí foi isso que aconteceu, 7-1. Então, esse negócio de Copa do Mundo aí, isso aí já tá tudo decidido, quem ganha, quem perde. Não tem, não se engane. É tudo comércio, é tudo, quem decide, tudo é a FIFA, são os patrocinadores, é quem dá mais, ok? É quem dá mais. Isso aí é uma maneira que eles encontraram para controlar a população, tá? A controlar a população. Você já observou que na época de Copa do Mundo você não vê partidarismo? Já viu que as questões políticas meio que desaparecem? Todo mundo vira brasileiro? Pois é, exatamente isso aí. É uma maneira que eles acham, tá, para controlar o povo melhor, né? E essa questão aí do jogador Endrick, que eu até postei aqui no site da nossa rádio, né, a ccponline.com, né? Disse, ó, quem de forma covarde mantém Endrick no banco? Ancelotti ou os patrocinadores da CBF e da FIFA? Todo mundo sabe da capacidade do Endrick, né? E ficam aí insistindo em outras opções. Não estou aqui querendo com isso desvalorizar os outros jogadores, mas o Endrick joga muito bem. Eu sei que ele joga muito bem, né? E se eles de fato, né, estivessem interessados, eles colocariam o Endrick, né? Ou melhor, se não houvesse a manipulação, né, eles colocariam o Endrick. O negócio é que eles ficam naquele negócio ali de patrocínio, é a empresa que investiu mais que está patrocinando o jogador tal, então aquele jogador tem que jogar porque foi pago para ele jogar, né? Então é assim que funciona. Não se engane, não perca seu tempo com esse negócio de seleção brasileira. Se ganhar é porque pagou mais, não é por capacidade, não. Porque quem viu aí esses dois jogos, eu até digo pra você que eu vi uns momentos assim, não vi tudo, não, mas por exemplo, o jogo dos Estados Unidos e um jogo da, acho que foi o primeiro jogo dos Estados Unidos, primeiro jogo da Argentina. Se o Brasil, essa seleção brasileira que aí está, pegar uma dessas duas seleções,
Meu amigo, os caras estão julgando pra

0: Caramba. Tá, estão julgando muito. Tá. Então são 8 horas e 52 minutos. A gente vai fazer mais uma parada aqui. E já já a gente volta com a nossa oração. Você. Ah, meu irmão, quem dera, né? Quem dera. Quem sabe um dia, né, a gente vai estar aí visitando a sua igreja, né? Pode ser. Vamos visitar, sim, em nome de Jesus, tá certo? Então tá, a gente vai pro nosso bloco musical e a gente volta às 9 horas em ponto pra gente fazer aquela nossa oração abençoada.
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muito bem, são 9h01 e você está ouvindo o programa Devocional, é o nosso programa de todos os dias. Você que está chegando agora, seja muito bem-vindo à nossa programação. De segunda a sexta-feira a gente está sempre por aqui, salvo quando a gente toma uma pancada. Quando acontece, enfim, quando a gente fica doente, muito debilitado, alguma coisa, tem que ser muita coisa mesmo pra gente não fazer o programa, né? Vale lembrar que esses últimos dias aí, a gente ficou fora do programa aí, por conta da gente ter nosso desligamento na Igreja Batista Ministério Internacional Porta das Ovelhas, né? Esse foi o motivo, a gente estava acertando algumas coisas, esclarecendo algumas coisas. Então, esse foi o motivo pela qual a gente se afastou um pouco da programação. É porque a gente é levado, né? Então, por exemplo, certas coisas, é bom que você nem fale, né? Porque é no calor, às vezes, da decisão, da emoção, e às vezes você acaba errando. Né? É igual a questão do perdão. Tem gente que fala assim: ah, porque você tem que perdoar, você tem que fazer. Não é assim não. Não é que você tem que perdoar. Você tem que pedir a Deus para que te prepare, né? Para que acalme o teu coração, para que no momento oportuno você tenha a oportunidade de perdoar. Porque às vezes você fala, a pessoa faz uma coisa para você, seja na família, no trabalho, na igreja principalmente, né? Ah, tá perdoado, será que tá mesmo? Então, ó, a melhor coisa que você faz é deixa a poeira baixar, né? Vai falando com Deus, né? E aí, na hora certa, Deus vai lá e trabalha, né? Trabalha. E aí você libera o perdão e aquilo ali vai ser verdadeiro, né? Eu mesmo, já aconteceu comigo isso algumas vezes. O que é que eu faço? Eu fico na minha, né? Eu deixo passar, deixo que o tempo ele vai sarar aí a ferida, ele vai costurar aí o que foi rasgado, ele vai colar, né? Agora, vale lembrar que quebrou. É muito difícil de consertar, né? Pode até colar. Agora, consertar, voltar a ser como era, é muito difícil, mas pode acontecer. Então, dê tempo ao tempo à sua vida. Talvez você esteja vivendo uma situação semelhante a isso que nós acabamos de falar aqui, às vezes na sua família, no seu relacionamento, no seu trabalho, talvez aí na igreja onde você congrega. Eu sempre digo, o tempo é o melhor remédio para todas as coisas. Para todas as coisas. O tempo é o melhor remédio. Amém? Não importa. Vai passar um mês, dois, um ano, dois, três, quatro anos. Mas quando você liberar um perdão, você vai estar liberando de verdade, sabia? De verdade. Não é ninguém que mandou você fazer isso, não é pastor, não é profeta, não, não. É Deus que mandou. Mas tudo tem que ter o seu tempo. Tudo tem que ter o seu tempo. Tá certo? 8h04, agora sim eu quero convidar você, amado irmão, amada irmã, para nós estarmos orando. Então vamos falar com Deus. Soberano Deus e eterno Pai, em nome do teu Filho, mais uma vez nós nos colocamos aqui primeiramente para te pedir perdão. Perdão por nossos pecados, falhas e transgressões. E pedimos, ó Deus, que nesta manhã o Senhor, que sabe tudo e todas as coisas, Pai, não há nada que fique oculto aos olhos do Senhor. Ah, eu posso enganar a minha mulher, meus filhos, eu posso enganar os meus irmãos que nos assistem aqui, que nos ouvem, posso enganar o pastor, não posso, mas ao Senhor eu jamais engano. E é por isso, Senhor, que eu digo, sempre digo e sempre ensinei: tá triste? Fale para Deus. Tá irado? Tá com raiva? Fale para Deus. Tá feliz? Fale com Deus, mas fale para Deus. Não é? Então que nesse momento, Senhor, o Senhor venha olhar para todos nós, para qualquer pessoa
que esteja passando por um problema neste exato momento. Dúvida, tristeza, angústia, decepção. Que nessa manhã, Espírito Santo, o Senhor comece a trabalhar em nossas mentes, em nossos corações, e que tudo se faça novo, Senhor, na vida de cada um de nós, Pai, na vida de cada um de nós. Eu te peço também, meu Deus, por aquelas pessoas que estão enfermas das suas almas. Ah, Senhor, e hoje eu vou falar de uma maneira diferente, porque existem pessoas, Senhor, que estão doentes das suas almas, que não reconhecem os seus erros. Existem pessoas, meu Deus, que até erram por prazer. Existem pessoas, meu Deus, que fazem coisas por ganância. Existem pessoas, meu Deus, que fazem coisas, Senhor, ah, Pai querido, por dinheiro. Existem pessoas, meu Deus, que simplesmente decidem perseguir alguém porque esse alguém, aos seus olhos, lhe parece superior, né? Porque talvez tenha uma boa palavra, talvez tenha uma boa oração.

0: superior, né? Porque talvez tenha uma boa palavra, talvez tenha uma boa oratória, talvez cante bem, talvez tenha um bom conhecimento. E por conta disso, essa pessoa parece às vezes soberba, né? Essa pessoa às vezes parece tantas coisas, né, Senhor? Tantas coisas. Então que nessa manhã, meu Deus, o Senhor venha tirar do nosso meio tudo que não provém de Ti, Senhor. Toda arrogância, toda prepotência, toda soberba. Às vezes nós somos chamados de vaidosos, né? Ou se comenta, né? Fulano ficou vaidoso. Vaidoso por quê? Porque Deus deu um talento? Vaidoso por quê? Porque anda de chinelo de dedo? Vaidoso porque não tem um carro? Ou talvez não tenha uma casa dos sonhos? Vaidoso? Que nessa manhã, meu Deus, o Senhor venha abrir a nossa mente e o nosso coração e nos dar o entendimento para que nós não venhamos abrir a nossa boca para mentira, para injúria, para calúnia. E aqueles que estão nessa situação, meu Deus, abre os olhos dessas pessoas para que elas se arrependam, meu Deus, e possam alcançar a graça, porque como essas pessoas, assim como eu, vamos alcançar a graça se continuarmos fazendo coisas que desagradam ao Senhor? Tem coisas que o mundo não vê, mas o Senhor vê. Principalmente, meu Deus, aquelas coisas que estão lá no fundo do nosso coração. Então, meu Pai, que nessa manhã, Espírito Santo de Deus, haja um derramar sobre a minha vida e sobre a vida de cada pessoa, Senhor, de cada irmão e de cada ouvinte. E que essas pessoas, como eu, tenhamos paz, Senhor. Vivamos em paz. Ainda que distantes, ainda que em outros lugares, mas que vivamos em paz. Eu te peço, Espírito Santo de Deus, visita esta pessoa que está deprimida, oprimida, sobrecarregada, doente, enferma da sua alma. Que nessa manhã, meu Deus, tudo se faça novo na vida desta pessoa.
1: Informa a hora certa.
2: 9:10.
0: Que esta pessoa seja liberta. Que cadeias sejam quebradas. Que muralhas caiam por terra. Em nome de nosso Senhor e Salvador. Que seja possível, Senhor, a liberação do perdão a seu tempo. Que seja possível, meu Deus, amar incondicionalmente. Incondicionalmente, Pai. Eu te entrego nas tuas mãos. Que tudo se faça novo em nossas vidas, em nome de nosso Senhor e Salvador. Eu também te peço, meu Deus, por esta pessoa que está enferma da sua carne, que talvez já tenha gastado aí, como aquela mulher do fluxo de sangue, gastou tudo que tinha, mas que nessa manhã, meu Deus, assim como aquela mulher ousou se aproximar de Ti, não sendo ela, Senhor, estando em situação apropriada, mas ela ousou quebrar protocolos humanos e se aproximou de Ti e tocou ali no seu tzitzit. Então que nessa manhã, meu Deus, nós possamos tocar em seu tzitzit e assim, Senhor, sejamos curados em nome de nosso Senhor e Salvador e Yahushua Mashiach. Meu Deus, eu te peço nesta manhã, toca em nossos corações e em nossas mentes e toda impureza, tudo que não provém de Ti, que não é do seu agrado, seja exterminado, Senhor, em nome de nosso Senhor. Eu te peço, Espírito Santo de Deus, também por essas famílias, por esta pessoa, meu Deus, que está presa ao vício, às drogas, ao homossexualismo, à prostituição, ao adultério. Que nessa manhã, meu Deus, esta cadeia espiritual seja quebrada. Seja quebrada. Que o trono

unidade no seio desta família sejam restaurados em nome de nosso Senhor. Te peço também, meu Deus, por esta pessoa que está em situação financeira precária e difícil, que o Senhor venha abrir as portas e dar a condição para que teu filho e tua filha possam honrar com os seus compromissos e colocar o sustento sobre a sua mesa. Aquele benefício, aquela aposentadoria, aquela entrevista de emprego, aquele currículo que foi deixado naquele local. Ah, Pai bendito e amado, abre as portas e abençoe, meu Deus, aquela promessa de emprego, aquela indenização, aquele benefício, aquele papel que está lá com o advogado. Ah, Pai querido, dá vitória ao teu filho, dá vitória à tua filha, Senhor, porque não estão pedindo nada além do que é seu por direito. Então que nesta manhã, meu Pai, seja neutralizada agora, seja neutralizado, meu Deus, a ação do príncipe da Pérsia que tem impedido que a sua resposta chegue. E nessa manhã, Espírito Santo de Deus, quem sabe, ainda hoje, a resposta de Deus chegue na casa do meu irmão e na casa da minha irmã. Deus, nós queremos abençoar, Pai. Nós queremos declarar nesta manhã, se existe, meu Deus, alguma ação do mal, alguma maldição lançada, e nós sabemos que a maldição sem causa não chega. Mas se existe, meu Deus, alguma oração contrária, alguma obra de feitiçaria, alguma magia, algum encantamento, meu Deus, para atrapalhar a vida dessa pessoa, que caia por terra agora em nome de nosso Senhor. E se porventura, meu Deus, no tempo da ignorância, nós demos liberdade para o inimigo agir, nós declaramos nesta manhã anulada, cancelada e revogada em nome de nosso Senhor e Salvador. Eu quero abençoar nesta manhã a minha vida, a minha família. Eu abençoo a minha família. Eu abençoo a minha esposa, eu abençoo meus filhos. Eu abençoo este trabalho, esta rádio, bem como eu abençoo a vida dos meus irmãos. Eu declaro cura, eu declaro renovo, eu declaro restauração, eu declaro prosperidade na vida de meu irmão e na vida da minha irmã. E se você crê, você recebe e diz amém. Eu digo amém, em nome de nosso Senhor. Amém? Glória a Deus, né? São 9:15 no Rio de Janeiro. E você está ouvindo o programa devocional, o meu programa, o seu programa, o nosso programa de todas as manhãs, todos os dias, de segunda a sexta-feira, eu e você temos um encontro marcado aqui por esta rádio, através deste programa que tem edificado vidas, tem edificado a minha vida e certamente vai edificar a tua vida também, ok? Muito bem, minha gente, olha, o site Bimpo não existe mais não, tá? Você pode tentar acessar aí, vai aparecer ali, obviamente, né? Porque o domínio existe, tá? O domínio existe, tá? Ainda está em dia, né? Mas o site não existe mais, tá certo, minha gente? O site foi tirado do ar, ontem, pela manhã. Tá certo? Porque não faria sentido, né, minha gente? Eu continuar pagando, conforme eu disse para vocês, era algo que era mantido por mim mesmo, então não faria sentido eu continuar, tá? Pagando um site para uma igreja da qual eu não faço mais parte, não é? Então eu preferi cancelar, né? Eu salvei, obviamente, o site todo, salvei, porque é assim, você pode salvar aquela estrutura toda e depois você renomear, entendeu? Para uma outra coisa ou para uma outra igreja, não é? Então aqui todos aqueles estudos, né, que estavam lá e tal, aquela coisa toda, eu salvei, né? Eu entrei lá no servidor, salvei tudo e depois eu pedi a suspensão, né? A descontinuidade do serviço, tá certo? Então tá, se você quiser me comprar, tô com um site aí inteirinho para vender. É só entrar em contato. 21 96548 8244.

0: vendo mesmo, é meu, entendeu? Se você, seu site, sua igreja está precisando de um site pronto, é só falar. Dá aí, eu te mostro, né? Você vê as características, a gente muda o que for necessário, né? E manda bala. São 9:17 no Rio de Janeiro, preço, claro, não vou falar aqui, né? Mas se você tiver interessado realmente, eu tô falando sério, eu vendo sim. 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O site lá tá com uma quantidade de estudo enorme, né? Para quem é de igreja aí é bem interessante, né? Ok, tem lá o player da rádio, você pode mudar, botar o player da sua rádio ou da rádio que você quiser, ou se não quiser pode tirar fora também, se quiser, entendeu? Então tá tudo lá. São 9:18 no Rio de Janeiro, você está ouvindo o programa devocional, meu, seu, nosso programa de todas as manhãs, todos os dias, de segunda a sexta-feira, eu e você temos esse nosso encontro marcado aqui por esta rádio, através deste programa que tem edificado vidas, tem edificado a minha vida e certamente vai edificar a tua vida também. Deixa eu ver aqui. Não, não, meu irmão, não. E a gente está, nós estamos em oração, ok? Estamos aguardando aí de Deus. Deus vai tocar, certamente Deus vai tocar no nosso coração, como ele sempre fez, né? E ele vai nos direcionar aí, tá certo? Para onde precisar. A gente não quer ir para a igreja que, ah, por quê? Ah, eu quero ir para ali, eu vou para ali. Não, eu quero igreja que eu possa ajudar a fazer alguma coisa, né? Aí, igreja para ser mais um, para mim não faz muito sentido, não, tá? Igreja grande, tá, é bom, é bonito? É. Mas no nosso caso aqui, no meu caso, né, que sou ministro de louvor, pastor também, meu filho é músico, né, instrumentista da casa do Senhor, eu não gosto que chame de levita, porque nós não somos levita, não, tá? Levita tem que fazer, embora que a gente tenha um pezinho lá, né? Mas a gente tem um pezinho lá na Terra Santa, no povo de lá. Mas é assim, primeiro, para ser levita, segundo a Bíblia, tem que fazer parte da tribo de Levi, né? Ou ser descendente de Arão.
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0: Levitas vêm dessas duas linhagens aí. Primeiro da tribo de Levi. E depois as funções da pessoa na igreja. Até que a nossa função, né, bate, né? Mas e as outras funções? Porque o levita não era só aquele que cantava e tocava. Tem gente que enche o peito, né? Fala, ah, eu sou levita da casa do Senhor. O que você faz na casa do Senhor? Ah, eu sou canto. Eu canto. Aí daí? Você lava a igreja? Você limpa o chão? Você trabalha na obra, na construção da igreja? Você cuida da igreja do Senhor? Você cuida do templo? E levita que só Jesus na causa. Levita, você pode ser um cantor, um músico, mas levita, não é não. Bom, são 9:20 no Rio de Janeiro. A gente vai dar um tempinho aqui na nossa fala aqui, né? Tá falando demais já. Vamos pro nosso bloco musical e às 9:30 a gente vem com a palavra de hoje. Você não saia daí. É rapidinho.
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0: CCP FM informa a hora certa.
1: 9h30.
2: É, 9h30, e a partir de agora voltamos, né? Tá trazendo aqui a palavra do nosso Senhor. Você que chegou agora, seja muito bem-vindo. Este é o programa devocional aqui pela 90,1 MHz, Rio de Janeiro. Este é o programa devocional. Tá certo? Abra sua Bíblia aí lá em Atos dos Apóstolos, capítulo 17. Ou, perdão, 16. No versículo 35. Atos dos Apóstolos, capítulo 16, versículo 35. O que é que eu quero falar com vocês? Já falamos isso aqui. Na verdade, a gente vem falando sobre isso já há algum tempo, né? Porque as pessoas falam assim: ah, perdão, perdoar, perdão, perdão. Ainda há pouco mesmo eu falei sobre isso. Entenda uma coisa: Deus, ele é justiça, ele é amor, sim. Mas a justiça de Deus excede a esse entendimento humano de amor. Tá certo? Primeiro, o ser humano, ele não exerce esse amor que diz ter. Porque você tem amor pelo seu irmão, pelo seu parente, pela sua mãe, pelo seu pai, pelo seu irmão, né? Você tem esse amor. Mas quando chega ao amor ao próximo, a coisa já começa a mudar, né? A coisa já começa a mudar. Outra coisa, né? Entenda o seguinte: que nós devemos sim ter o sangue de Cristo. E semana passada eu falei assim: eu tenho sangue de Cristo, não sangue de barata. Porque eu continuo sendo um ser humano, minha gente. Não adianta. É aquilo que eu disse: olha, se você tiver de perdoar alguém, deixa Deus trabalhar. Não libere o perdão da boca para fora para agradar o mundo, não. Para agradar gregos e troianos, não. Deixa Deus trabalhar, porque certamente a hora que você libera.

de troianos, não. Deixa Deus trabalhar, porque certamente a hora que você liberar o perdão, você vai estar liberando o perdão de verdade. De verdade. Agora, a pessoa te fez uma coisa, você... perdoa, tá perdoado. Será que tá mesmo? Você tá me entendendo? É isso, meu irmão. Perdoa, mas continua falando mal da pessoa. Perdoa, mas continua contando para todo mundo a sua história triste. O que? Olha, eu perdoei aquele irmão ali, mas aquele irmão fez... Não, não faça isso, não. Quando você perdoar, você nunca mais... Você vai falar daquele assunto. Você não vai esquecer. Mas você não vai falar mais daquele assunto ali. E se alguém te perguntar, você fala, não, já passou, já está tudo certo. Já acertei com o irmão ou com a irmã. Né? Não tem mais nada entre a gente. Você está me entendendo? Mas o seu direito... O seu direito você tem que exercer quando se trata de injustiça. E é até bom que você exerça o seu direito, como Paulo exerceu o seu direito enquanto cidadão romano, ali naquela causa ali, quando estava preso lá em Filipo, né? Porque tem pessoas que é assim, mano. Tem gente que é assim, né? Eles invertem, distorcem, né, o entendimento da palavra perdão e amor. E continuam ali fazendo um monte de coisa errada. E depois ainda te acusam. Né? Depois ainda te acusam. E ficam ali posando de bons moços, né? Foi o que tentaram fazer com Paulo. Paulo lá no livro de Atos, a partir do versículo 35, enquanto você abre a sua Bíblia, eu quero orar por aqui. Senhor nosso Deus e Pai, em nome do seu Filho, mais uma vez nós nos colocamos diante de ti, primeiramente, para te pedir perdão por nossos pecados, falhas e transgressões. Queremos, ó Deus, te agradecer pela oportunidade, pelo privilégio, e te pedir, Espírito Santo de Deus, que o Senhor venha trabalhar em nossa mente e em nosso coração, de maneira que nós possamos ler, ouvir e entender aquilo que tu tens a falar conosco nesta manhã, e que a tua palavra fique gravada nas tábuas do nosso coração e venha surtir o efeito a qual está sendo enviada, em nome do teu Filho. Muito bem, a partir de agora estaremos adentrando a palavra do nosso Deus, Atos dos Apóstolos, capítulo 16, a partir do verso 35. E diz assim: olha, meu amado e minha amada, logo que amanheceu, os magistrados mandaram oficiais de justiça ao carcereiro com a seguinte ordem: põe aqueles homens em liberdade. Então o carcereiro informou a Paulo: os magistrados despacharam ordem para que sejais soltos. No entanto, Paulo lhe afirmou: sendo nós cidadãos romanos, açoitaram-nos diante do povo, sem processo condenatório formal, e nos atiraram ao cárcere. Agora, porém, querem que saiamos sem que ninguém nos veja? De modo algum. Que eles venham e pessoalmente nos proclame livres de condenação. Então os soldados levaram esta reivindicação aos magistrados, aos quais, ao saber que Paulo e Silas eram romanos, ficaram apavorados. Então foram ter com eles e lhes suplicaram desculpas e conduziram-os para fora da prisão. Rogaram que se retirassem da cidade assim que deixaram a prisão. Foram à casa de Lídia, onde se encontraram com os irmãos e os encorajaram. Depois seguiram viagem. Amém. O que Paulo fez aqui? Diz aí. Paulo exigiu o seu direito enquanto cidadão romano. E é isso que muitas vezes, meus irmãos, acontece na vida

povo de Deus, sabe? Às vezes a pessoa é massacrada, é achincalhada, é difamada, sabe? E ela não vai atrás de seus direitos porque vem alguém falar de amor, falar de perdão, sem nem saber o que que significa isso. Sim, porque as pessoas falam de amor e perdão sem saber de fato o que que significa isso aí. Porque o perdão não é uma coisa que sai da boca, tem que sair do coração. Se o perdão não sair do coração, não existe perdão. O amor é algo que tem que brotar lá dentro do seu coração. Tem que trazer em você o entendimento de que aquela pessoa que te traiu, que te magoou, que te perseguiu, que te feriu, ela está em trevas, assim como você teve um dia. E aí, sabe o que que vai acontecer? Vai brotar em você um sentimento, né? E aí você vai conseguir suportar aquela pessoa. A Bíblia não nos ensina suportarmos uns aos outros? Não é isso? A Bíblia não ensina isso? Exatamente. Mas enquanto não houver esse tipo de entendimento, você vai falar da boca para fora, mas daqui a pouco você vai estar tendo problema novamente. Você vai declarar da boca para fora, mas daqui a pouco você vai estar tendo um outro problema. E aquela pessoa que, por sua vez, ela não foi ensinada a conviver em comunidade, a conviver em comunhão, segundo o mandamento bíblico, segundo a palavra do nosso Senhor, ela vai continuar na mesma prática, muitas vezes porque é o protegidinho de alguém, muitas vezes porque tem um cargo elevado na igreja, muitas vezes porque é aquela pessoa que, ó, dizima, né? Aí o pastor não quer perder. Eu já falei sobre isso semana passada aqui. Então, meu amigo, a justiça, ela tem que ser feita não por homens, mas direcionado por Deus, não a justiça do homem. Porque a verdade é o seguinte: quando a gente é agredido, quando a gente é atacado, enfim, de alguma maneira, a vontade que dá é de torcer o pescoço. É fato, eu sou homem, eu sou um ser humano, mas o Espírito Santo que habita em mim, ele me ensina, né? Busque a justiça, mas a justiça não é sua, a justiça é minha, minha que eu digo de Deus. Busque a justiça, mas ela não é sua, ela é minha. Então o que você tem que fazer é buscar, né, a justiça, né, buscar ser justo. Nossa, mas essa pessoa aqui, poxa, gosto tanto dela, é meu amigo. Sim, é porque exatamente por isso, porque você gosta dessa pessoa e você não quer que essa pessoa se perca. Aí você vai sim atrás da palavra, da exortação, sem bater, sem maltratar. Mas você vai trazer à mente e à consciência daquela pessoa o risco que ela corre, né, se ela continuar em tais práticas, com tais atitudes. Não é? Não é você ficar passando a mão porque é parceiro, é parça, é fechamento, ou talvez vocês tenham uma caminhada junto de longa data, ou talvez seja aquele dizimista, né, aquele cara que chega no final do mês, resolve os problemas da igreja. Você já viu igreja sem problema? Pois é, tem sempre aquele irmãozinho lá que é abençoador, né? Aquela pessoa que está sempre ali junto com o pastor. E aí quando o pastor fala alguma coisa assim referente às contas, é a primeira a chegar lá e pá, né? Mas isso aí vai, como é que vai dar o direito a essa pessoa, ou faz dessa pessoa melhor do que alguém? Não faz. É bom que a gente ajude a obra de Deus, mas eu não estou comprando pastor, eu não estou comprando, né, amizade de ninguém. Então as pessoas às vezes confundem isso. E os pastores, coitados, muitas vezes a responsabilidade é muito grande, eu reconheço, né? Final do mês eu já passei por isso. Final do mês você está ali fazendo a conta para ver se vai dar. Quando chega dia 15, você já começa na correria ali, assim, oh, meu Deus, será que vai dar? E já começa, ó, irmão, vamos abençoar a casa de Deus aí e tal, né? Para chegar no final do mês está tudo certinho. Mas enfim, meu amado, a justiça, ela tem que ser buscada como quem busca o ouro, como quem busca a prata. Porque isso

0: isso aí é bom. É bom para quem sofreu a injustiça, né? Ela vai se sentir prestigiada, amada. E para aquele que cometeu a injustiça, ele tenha a oportunidade de se arrepender. Se não, meu filho, meu irmão, não faz sentido que uma igreja tenha um pastor. Não faz sentido que a igreja tenha um apóstolo, um bispo, seja lá quem for, um líder, né? Não faz sentido. Se essa pessoa não cuidar, porque o que que o pastor faz? O pastor está ali para curar as feridas, para sarar, para orientar, para aconselhar. E aconselhar, meu, o que é aconselhar? O que é dar um conselho para uma pessoa? É orientar alguém. Esteja essa pessoa numa condição, vamos dizer assim, legal, tudo certo, ou esteja essa pessoa em uma infração, seja ela qual for. Aí o camarada está lá na prática do adultério. Aí você, para não manchar a igreja, você mantém o adúltero escondido? Ah, o camarada está lá, ou a menina, seja lá qual for, está na prática ali do lesbianismo ou do homossexualismo. Aí, para não manchar a igreja, né, você vai, né, e esconde aquela pessoa. Alguém é injustiçado dentro da igreja, para não manchar a igreja, você bota a pessoa para fora. Ao invés de você corrigir o erro, você está protegendo o infrator e servindo, como esse termo eu gosto de usar, servir a ovelha de banquete para o lobo. Não é? Então, o que nós temos, nós, enquanto pastores, enquanto líderes, é justamente zelar. Às vezes a gente usa aquela passagem das 99, das 100 ovelhas, né? Em que o pastor pega aquelas 99, deixa no aprisco lá, em segurança, e vai buscar aquela que ficou perdida. Mas aquela que ficou perdida nem sempre é alguém que está de fato desviado. Na verdade está, né? Mas não esse desviado aí que muita gente fala. Às vezes aquela pessoa, a condição daquela pessoa, não está de acordo com os demais. E nem sempre ela está lá perto. Às vezes está no meio do rebanho, está perdido no seu delito, na sua falta, no seu pecado, no seu crime. E aquilo ali não permite que ela comungue, não permite que ela esteja junto. Ela está junto ali fisicamente, mas espiritualmente ela é rejeitada muitas vezes por conta daquela situação, porque não foi sarada, porque não foi curada, porque não foi tratada. Não é? E a função do pastor é exatamente essa. Quando aparece, eu lembro do meu pai cuidando lá das galinhas, né, que antigamente ele tinha. E tem uma época, né, que as galinhas, elas começam a criar tipo uma pipoca, né, assim na cabeça, nos olhos. Tem uma época que dá tipo uma, acho que é um tipo uma gripe, né? Ela fica tipo uma gosma na garganta ali. E eu lembro do meu pai tratando, investigando aquilo ali, colocando remédio na água, colocando remédio no milho para tratar aquelas galinhas. E no nosso meio também é a mesma coisa. No nosso meio, se não houver tratamento, daqui a pouco está todo mundo contaminado, porque essas doenças que eu via nas galinhas lá do meu pai, começava com uma, daqui a pouco estava todas elas aparecendo o mesmo mal, porque uma infectou a outra. E no nosso meio não é diferente, meus irmãos. Então vamos vigiar um pouco mais. Vamos vigiar, vamos procurar um pouco mais a justiça. Sabe? Não é a justiça dos homens, é a justiça de Deus. Mas não é esperar também que Deus venha fazer aquilo que você deve fazer. Porque senão, torno a repetir. Para que tem um pastor na igreja? É para ficar juntando dinheiro? É? É para isso? É para manter ali como se fosse ali um vaso, né, de enfeite na igreja? é uma figura meramente ilustrativa? Não! Embora muita gente não perceba, mas o pastor é uma das peças ali, né, que mais trabalha. Porque muitas vezes, claro que tem igreja que não é assim, mas ele cuida de muita coisa ao mesmo tempo, né? As preocupações são muitas, não é? Então o pastor não é alguém para ficar meramente sentado em púlpito, né, enfeitando o altar, se é que enfeita, né? Eu com certeza não enfeitaria, porque não dá. Se você olhar para mim, você vai dizer, aí não dá. Não dá, não dá. Mas enfim, tem alguns que são bonitões, né? Vistosos, vestem bem, boa fala. Na brincadeira à parte, né? O pastor, ele não é para estar ali só como enfeite, sabe? Olha para o Antigo Testamento. Pastor, né? A figura ali dos pastores, embora não tivessem nome de pastor, mas hoje em dia, né? É como fosse um legislador, como fosse um juiz, né? Exatamente isso. Alguém que vai decidir as causas do povo, né? E decidir é decidir de forma justa. Decidir é decidir de forma justa debaixo da autoridade de Deus. Quando você não tem provas, quando Salomão foi levado àquela causa ali, daquela mulher, daquelas duas mulheres com criança, Salomão sabia quem é que estava mentindo ou não? Não sabia. Qual foi a atitude dele? Salomão não queria cortar a criança no meio, coisa nenhuma. Salomão usou de sabedoria para cutucar a mãe verdadeira. Foi isso. E a mãe verdadeira se manifestou como uma mãe que abre mão do seu próprio filho por amor àquele filho. Não mate a criança, não mate. E aí Salomão deu o filho para ela, porque ela que é a mãe. A outra, pode cortar no meio aí, ó. Nem ela, nem eu. E infelizmente tem gente que é assim. Tem pessoas dentro da igreja que querem aquilo que é seu. Eu já falei sobre isso semana passada também aqui. Quando elas não conseguem, elas tentam destruir. Quando elas não conseguem, elas vão tentar te destruir. Isso é uma coisa demoníaca. Isso é uma coisa do diabo.
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0: Então, o que você tem que fazer enquanto pastor,
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0: Enquanto líder que você é, é procurar sempre a verdade. Doa a quem doer. Você tem que procurar a verdade. E olha, ainda que você perca um, você não vai perder todo o rebanho ou parte do rebanho. Porque nessas situações aí sempre há, né, partidarismo, sempre há divisão, infelizmente. Alguns compreendem, outros não. Alguns preferem. Alguns compreendem, é diferente, tá? Alguns compreendem e alguns preferem. Compreender é você olhar a situação, né? Avaliar e dar razão a quem tem razão. Preferir é você tomar partido. Aí você prefere. Não, eu sei que fulano tá certo, mas eu prefiro. E isso tem a ver com o seu próprio caráter. Quando você prefere o erro, tem a ver com o seu caráter. Quando você apoia a injustiça, tem a ver com a sua índole, com o seu caráter. Cuidado. Cuidado. Então, meu querido e meu amado irmão, que nessa manhã você exerça a sua autoridade. Não uma autoridade de pastor, nada disso. A sua autoridade como homem e mulher de Deus. Tá certo? Tá certo. Tá errado. E pronto. Mas não deixe de reivindicar. É por isso que você muitas vezes vê pessoas doentes, amarguradas, magoadas, pessoas que não querem mais saber de igreja. Eu já vi muitas pessoas, eu já fui uma dessas pessoas. Em determinado momento da minha vida, a decepção, a pancada, a paulada foi tão grande que eu disse que eu não quero mais saber de igreja. Até que um dia Deus usou alguém que eu nem me conhecia, exatamente quando eu pedi a Deus, porque todo mundo vinha a mim: pastor, você tem que voltar, você está parado, irmão.

usou alguém que eu nem me conhecia, exatamente quando eu pedi a Deus, porque todo mundo vinha a mim: pastor, você tem que voltar, você está parado, irmão, você está parado, não pode, você está muito tempo parado, tá, vamos voltar, não sei o que. Eu, não quero saber disso, mas não. E eu sempre dizia: ó, não vem para cá com revelação, não, porque eu não vou acreditar. Você sabe da minha história. Se Deus quiser falar comigo, ele vai enviar alguém que eu não conheça. E Deus enviou alguém de forma sobrenatural. Deus enviou alguém para falar. Mas a gente vê pessoas aí: não, quero mais saber, não. Gente, eu já encontrei com vários irmãos aí uma situação aí, não precisa falar exatamente, tinha algumas coisas que aconteceram em uma determinada igreja, e a gente encontrava com os irmãos, ia em busca dos irmãos e falava: meu irmão, vamos voltar, você foi tão útil ali naquela obra ali, tá parado aí, cara, vamos lá. Não, pastor, não vou mais, não, eu não vou mais, não quero mais saber disso. Olha o perigo, olha o perigo. Não é? Então são pessoas que ficaram feridas, né? Que foram machucadas e não foram tratadas e não tiveram a oportunidade muitas vezes de serem tratadas, e muitas delas que foram injustiçadas. Enfim, as situações, as causas são muitas, não é? Se estão certos, se estavam certas, eu não sei. Mas a verdade é que qualquer coisa que aconteça tem que ser investigada e apurada, e a verdade tem que vir à tona. Aqui, esses magistrados, eles, quando viram, né, o mal que eles cometeram, resolveram liberar ali Paulo e Silas. Quando eles sabem que são cidadãos romanos, eles se desesperam, que eles sabiam que a coisa ia pegar pro lado deles, né? Sabia que a coisa ia pegar pro lado deles. Tentam liberar de forma escondida, né? Aquela coisa: não, Paulo diz: não, não é assim, não. Eu exijo que os magistrados venham até a mim e que haja uma palavra. Que haja uma palavra. Sabe? E bem clara. Olha, esses homens foram injustiçados, foram presos injustamente, sem julgamento. Não houve uma investigação, não houve uma bacariação, não houve. Simplesmente chegou lá e, ó, pá, tomou a. Prende, pode mandar prender. Tá prejudicando aqui o nosso, né, o nosso negócio, o nosso, enfim. Prende aí logo, se livra logo dele. Depois mandam soltar, vai lá e solta ele. Mas aí, quando eles sabem que era Paulo, aí eles viram, meu amigo, que aí é, como diz o ditado, né? A porca torceu o rabo. Eles viram que o negócio era, né? E aí eles tiveram que fazer, né? E imploraram para que Paulo: vai embora, deixa tudo quieto aí. E Paulo foi. Ok? Então, meu irmão, não se deixe enganar com certas, aspas, pregações aí, que fica falando de amor o tempo todo, de perdão o tempo todo, mas não fala de justiça. Não pode haver amor se não houver justiça. Não pode. Porque a justiça de Deus, ela excede a tudo isso. E o nosso amor está muito aquém do amor de Deus. Esse amor nosso é hipócrita, é fingido, é uma mentira só, tá? Então as pessoas ficam falando de amor como uma maneira de te controlar, de colocar medo em você, né? Então quer dizer que amar a pessoa é você ser achincalhado, apanhar, sofrer, né? Igual muitas mulheres aí que sofrem, ou que viviam sofrendo e que sofrem, né? E ficam presas ali. É claro que isso aí é uma outra coisa, é necessário, né, se analisar. Mas tem mulher que apanha a vida inteira na igreja, de joelho, apanhando do marido, né? E o conselho do pastor
Não, você não pode.

0: deixar seu marido, você não pode fazer isso, você não pode fazer aquilo, porque está na Bíblia, porque não sei o quê. Vai lá tomar uma surra por dia, né? De um adúltero, às vezes de um cachaceiro. Vai lá, bota a cara na reta lá, meu irmão. Vem apanhar junto comigo aqui, para ver o que é bom para tosse. Não é? E assim também, os maridos também, que muitas vezes sofrem situações degradantes, vexatórias, humilhantes, que tem mulher também que não é fácil não, tá? Em nome do amor, e para não envergonhar a obra de Deus, as pessoas vão suportando certas coisas. E o criminoso continua sendo criminoso. O sem vergonha continua sendo sem vergonha. O mau caráter continua sendo mau caráter. Por quê? Porque tem sempre alguém lá para proteger. E aí, você vê aí, ó, dezenas e dezenas de pessoas desanimadas, alguns até desviados, não querem mais saber, não podem nem ouvir falar de igreja, não é? Por conta disso aí. Eu me lembro que há uns anos atrás, uma igreja pequena, não vou falar o nome aqui, eu não estaria falando mal, né? Nem criticando, mas eu não vou falar o nome não. Uma igreja muito pequena, mas vivia lotada. E aqui tinha um pastor lá. O pastor não era fácil não. O cara subia pro monte, ficava lá uma semana inteira lá, jejuando e orando. O cara chegava a ter um... O cara parecia, sabe esses árabes, né? Que tem aquele calo na testa de tanto orar? Esse pastor tinha um calo na testa, de tanto botar a cara no chão, o cara no pó. O cara descia lá, meu amigo, soltando fogo, parecia Moisés quando descia do monte. Sabe o que acontecia na igreja? Era um tal de missionária, de evangelista, de cair endemoniado. Amigo. O homem vinha de lá cheio da unção de Deus. É. Pois é. E aquela obra cresceu. Aquele pastor já morreu. Hoje tem um abençoado lá que é muito meu amigo também, gente finíssima, né? Um grande pastor. Ele ali, eu digo, ele ali é pastor de ovelha mesmo. Enfim, né? Meu conselho que fica para você, pastor, e para você, ovelha, porque pastor é ovelha também, né? Busque Deus, busque o entendimento de Deus, mas busque também a justiça como quem busca o ouro.
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0: Busque ser justo.
2: 10 horas.
0: Busque ser transparente. Sabe? Busque ser justo e transparente. Porque quem está no erro, uma hora ou outra ela vai ter que reconhecer que ela está no erro. Uma hora ou outra ela vai reconhecer que ela está no erro. Mas se você continuar aí, inerte, negligente, parcial, você só está condenando almas ao inferno. Você está tirando pessoas de dentro da casa do Senhor por causa da sua negligência, por causa da sua incapacidade, da sua incompetência, sabe? Da sua passividade. Que Deus te abençoe, meu irmão. Que Deus te abençoe, minha irmã. E que você receba de Deus a cada dia a porção diária do Espírito Santo para te encorajar. Em nome do nosso Senhor. Amém. Muito bem. Muito bem. São 9 horas e 1 minuto. Agora no Rio de Janeiro. Eu te agradeço pela sua companhia. Né? E a gente se encontra amanhã, querendo Deus, a partir das 8 horas da manhã. Grande abraço. Tchau.

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Dá-nos hoje o nosso pão de cada dia. Sacia a nossa fome. Perdoa as nossas dívidas, assim como perdoamos aos nossos devedores.

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1: 10h20.
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1: Querido amigo, hoje temos como objetivo estudarmos os primeiros versos do capítulo 3 de Malaquias. Vamos estudar Malaquias 3, 1 a 3, onde nós nos aprofundaremos nos comentários sobre a promessa da vinda do Messias, o Senhor Jesus Cristo. Uma promessa claramente exposta nesse texto profético de Malaquias. Essa promessa foi dada quando Deus, através do seu profeta, antecipou algumas das características que teria o seu enviado, o Messias. Para nos situarmos no contexto dessas palavras, é necessário reconhecermos que havia um elemento inegável de esperança nessa época, época em que a Bíblia nos mostra a passagem do Antigo para o Novo Testamento. Pessoas que conheciam as Escrituras, especialmente os judeus, aguardavam a vinda do rei que estabeleceria o seu reino invencível. Embora o entendimento deles fosse obscuro, devido às limitações dos seus pontos de vista políticos, não podemos negar o significado da expectativa da esperança messiânica.

tal esperança era realmente bem fundamentada. Vários profetas do Antigo Testamento, eles mesmos incertos sobre os detalhes de cumprimento, conforme disse Pedro em 1 Pedro 1, 10 a 12, esses profetas tinham apresentado uma imagem coerente do ungido líder do reino divino. Para apreciar melhor a base das esperanças messiânicas, nós vamos considerar brevemente alguns exemplos de predições do Antigo Testamento sobre a vinda do reino de Deus, caracterizado então na pessoa desse Messias prometido. Começamos lembrando que o sonho da vida de Davi era edificar uma casa para Deus. Ele tinha sido abençoado com um palácio real e com o domínio sobre os seus inimigos. Então ele pensou na casa de Deus. O profeta Natan apoiou o plano de Davi antes de ouvir o que Deus diria a respeito desse plano. Como sabemos, Deus não permitiria a Davi, com suas mãos cobertas com o sangue dos seus inimigos, construir a sua morada, construir o templo. Davi, então, prepararia tudo o que seria necessário, da planta às matérias-primas, mas a construção seria feita pelo seu descendente, por Salomão. Enquanto alguns aspectos da mensagem de Natã a Davi se aplicam a Salomão, ao templo físico e à linhagem dos reis do Antigo Testamento, descendentes de Davi, certamente temos que observar um outro aspecto. Havia na profecia elementos principais de predições sobre o Messias. Podemos ver que a profecia seria cumprida depois da morte de Davi e envolveria o seu descendente. Lemos isso lá em 2 Samuel 7:12, juntamente com Atos 2:29. Na verdade, devemos lembrar que Jesus veio da linhagem de Davi, Lucas 2, 23-38, especialmente o versículo 31. Deus prometeu estabelecer o reino do descendente de Davi. Salomão, de fato, reinou depois de Davi, e os seus descendentes continuaram reinando sobre o reino material, sobre o reino físico de Judá, durante mais de 3 séculos. Mas a expectativa do rei descendente de Davi ainda teria o seu cumprimento total em Jesus Cristo, conforme Lucas 1, 31-33. Nessas promessas sobre o reino do descendente de Davi, Deus explicou a afirmação curiosa: Ele, o Senhor, te fará casa, 2 Samuel 7:11. Ora, Davi já tinha uma casa, conforme 2 Samuel 7:1, era o seu palácio. A ideia era que ele faria uma casa para Deus, mas agora o Senhor estava invertendo tudo. Deus não está falando aqui de casas materiais. Ele está olhando para a edificação do reino do descendente de Davi. Mas há ainda mais. O descendente de Davi construiria uma casa para o Senhor, 2 Samuel 7:13. Certamente Salomão edificaria uma casa luxuosa, coberta de ouro, mas a promessa pedia um cumprimento ainda maior, que finalmente foi visto na casa que Jesus edificou. Sim, Jesus edificou uma casa para Deus, isso é, a igreja. Mateus 16:18, 1 Pedro 2:4, Efésios 2:19 a 22. Então, era o trono de Jesus e não o trono de Salomão que seria estabelecido por Deus para sempre. Deus estava tão certo do sucesso do seu plano eterno que ele falou através de Davi, quase 1000 anos antes da encarnação do Senhor Jesus, essas palavras: Eu, porém, constituí o meu rei sobre o meu santo monte Sião. Salmo 2:6. Em certo sentido, a mesma palavra transmitida por Malaquias agora, 600 anos depois dessa declaração de Davi. Mas, mais uma vez, houve um cumprimento maior no papel do único filho elevado acima dos anjos para reinar sobre a casa de Deus, conforme Hebreus capítulo 1, versículo 5 e capítulo 3, versículo 6. Querido amigo, Jesus está no trono e homens ímpios jamais serão capazes de destroná-lo. Embora Natã provavelmente não compreendesse o significado da mensagem que ele transmitiu a Davi, multidões de súditos do reino continuam

vão recebendo os benefícios das bênçãos prometidas por meio do descendente de Davi. Mas agora, voltando ao contexto de Malaquias, é importante relembrarmos que o seu ministério ocorreu no período pós-exílico. Você já sabe disso. E esse ministério pode ser descrito como um ministério profético dirigido a um povo desiludido, desanimado, um povo cheio de dúvidas em relação ao cumprimento das promessas divinas a Israel. Então, diante dessas circunstâncias, percebe-se que o povo quebrou vários princípios divinos e assim Malaquias demonstrou grande importância ao tema da aliança. Por isso, como já mencionamos, nesse pequeno livro ele faz referências explícitas à aliança de Levi, capítulo 2, versículos 5 a 9, à aliança dos pais, capítulo 2, versículo 10, à aliança do matrimônio, capítulo 2, versículo 14, e ao anjo da aliança, capítulo 3, versículo 1, que é um dos versículos que nós estamos estudando nesse programa. Então, além dessas referências diretas, também temos no início do livro a narrativa sobre o amor da aliança de Deus para com seu povo, capítulo 1, versículos 2 a 5. Então, temos condenações claras à deslealdade, isso é, à quebra da aliança. Em qualquer nível de relacionamento, Deus é contra a quebra da aliança, contra a infidelidade, contra a deslealdade. Entretanto, como lemos em Hebreus, através de Cristo, Deus inaugurou uma melhor versão da sua eterna aliança com a raça humana. Hebreus 13, 20 a 21. Uma aliança melhor com promessas melhores. Essa aliança estava baseada, então, no melhor sacrifício, oferecido por quem? Por um melhor sacerdote, no melhor santuário, com uma melhor abrangência para todos que creem, isso é, tanto gentios como judeus. Essa melhor aliança garante uma esperança melhor do que aquela explicitada na versão anterior da aliança. Isso é, glória com Deus numa pátria superior, isto é, na pátria celestial. Hebreus 11, 16, Hebreus 11, 39 a 40. Querido amigo, em resumo, nós temos sete verdades que demonstram a intenção divina com a nova aliança. Primeiro, uma melhor aliança. Segundo, melhores promessas. Terceiro, melhor sacrifício. Quarto, melhor sumo sacerdote. Quinto, melhor santuário. Sexto, melhor abrangência. E sétima, melhor esperança. Portanto, sendo que a lei de Deus é a lei da aliança, a nossa obediência aos seus eternos princípios deve se tornar a mais genuína e pura expressão da nossa gratidão por tão grande e maravilhosa graça. O que Malaquias nos ensina, então, é que o nosso culto deve ser expressão de tão grande empenho da parte de Deus em continuamente renovar essa aliança, aliança que, todas as vezes, foi quebrada por nós, seres humanos. A nossa adoração deve expressar a nossa compreensão e gratidão, pois ainda que tenhamos quebrado a aliança anterior, Deus estabeleceu uma nova aliança, dando-nos a possibilidade de mantermos comunhão com Ele mesmo por meio de Jesus Cristo. Veja o texto de Hebreus 10, 19 a 26. Portanto, essa expressão de gratidão deve ser elevada a Deus em adoração, feita em espírito e em verdade. Por quê? Porque Ele busca e certamente se agrada apenas de verdadeiros adoradores. Lembre-se da passagem da palavra do Senhor Jesus para a mulher samaritana em João 5, 24. A grande verdade que Malaquias apresentou ao povo de Israel, encorajando-o ao culto verdadeiro e não rotineiro, foi a figura do Messias, o anjo da aliança. Malaquias também apresenta a nós o anjo da aliança, o Messias prometido por Deus, que, por sua graça, sabemos, não foi apenas prometido, mas a sua promessa foi concretizada na vinda de Jesus de Nazaré, o Cristo, o Messias, o Filho do Deus Altíssimo, o próprio Deus encarnado. Então, ao estudarmos esses versos, vamos estudá-los dando-lhe
o seguinte título: As Características do Messias Enviado por Deus. O texto básico, então, é Malaquias 3, 1 a 3. Querido amigo, tendo examinado essas profecias no contexto do cumprimento do Novo Testamento em Jesus, é importante destacarmos que o reino de Deus foi estabelecido e cristãos hoje foram transportados saindo do reino das trevas, do império das trevas, para o reino do Filho do seu amor. Veja isso lá em Colossenses 1:13. Fomos conquistados por Cristo, mas Ele não nos dominou para destruir ou abusar como os conquistadores humanos faziam. Não, Ele nos convidou a conquistar o prêmio eterno preparado para nós. Veja o que Paulo disse lá em Filipenses 3:12-14. Para aqueles que geralmente se consideram pessoas sem importância, as palavras de Daniel 7:18 oferecem uma visão significante do plano de Deus. Mas os santos do Altíssimo, veja bem essa expressão, os santos do Altíssimo terão participação plena nesse reino, inclusive proclamando-o e convidando outros para se tornarem súditos desse novo rei, do Messias prometido. O reino foi prometido e as promessas foram cumpridas. Graças ao poder incomparável do Deus de amor, somos privilegiados em fazer parte desse reino, aguardando a glória eterna na presença do nosso rei, o Messias prometido. Entretanto, você sabe que para participarmos efetivamente desse maravilhoso tempo, para participarmos efetivamente do reino de Deus, é importante conhecermos as características do Messias. Por isso entendo que esse texto nos traz como princípio a seguinte afirmação: somente o Messias enviado por Deus pode caracterizar-se como iniciador de um novo tempo de adoração. Eu repito, esse é o resumo do texto de Malaquias 3:1-3. Esse é o princípio que temos a partir desses três versículos iniciais do capítulo 3 de Malaquias. Somente o Messias enviado por Deus pode caracterizar-se como iniciador de um novo tempo de adoração. E nesse texto encontramos três características do Messias enviado por Deus. Em primeiro lugar, o Messias caracteriza-se por surgir no seu templo. Veja o versículo 1. Por quê? Ora, porque o templo era o lugar de adoração e não de profanação. Porque o templo era lugar de culto verdadeiro e não de cerimônias hipócritas. Porque o templo era o lugar de buscar a Deus e não de se cumprir rituais vazios. O versículo 1 diz assim: eis que de repente virá ao seu templo o Senhor, a quem vós buscais. Querido amigo, essa ideia de que o Messias surgiria repentinamente, sem qualquer aviso, surpreendendo os desatentos, não é correta. O próprio verso 1 explica isso. Nesse verso encontramos a promessa de um precursor, isso é, de alguém que viria para introduzir o Messias. E isso aconteceu na pessoa de João o Batista, o batizador. Ele preparou o caminho para a vinda do Messias. Mas a surpresa, a maneira repentina de Jesus ter chegado, se prende ao fato dele ter vindo como um de nós. É, ter convivido por 30 anos com o seu povo e ninguém ter identificado nele alguém diferente. Porém, de repente, ele, justo, estava ali no Jordão para ser batizado pelo profeta batizador. Por João Batista, exatamente. De repente, o céu se abriu e todos ali tiveram conhecimento, tiveram consciência de que aquele homem era o Messias, o profeta prometido, o Cordeiro de Deus que tira o pecado do mundo, conforme João Batista disse no capítulo 1, versículo 29 do Evangelho de João. Esse Messias inauguraria, então, um novo tempo de adoração. Querido amigo, Jesus, plenamente identificado na sua primeira manifestação pública para a nação, onde ele foi? Ele foi ao templo
e lá ele começou a exercer a sua autoridade, purificando o templo, mostrando que um novo tempo de adoração havia começado. Profanação, hipocrisia,

edificando o templo, mostrando que um novo tempo de adoração havia começado. Profanação, hipocrisia, ritualismo, tudo isso deveria ser abandonado. Tudo isso deveria ser abandonado. Por quê? Jesus disse: tirai daqui essas coisas, não façais da casa do meu pai casa de negócio. João 2, 13 a 22. Em segundo lugar, o Messias caracteriza-se por ser o anjo da aliança, ainda no versículo 1. Por quê? Ora, porque a aliança foi um pacto proposto por Deus para com seu povo, porque a aliança foi quebrada durante a história do povo, porque a aliança antiga deveria ser refeita em nova aliança. O versículo 1 ainda diz assim: de repente, o anjo da aliança, a quem vós desejais, eis que ele vem, diz o Senhor dos Exércitos. Embora o salmista e o apóstolo Paulo tenham dito que não há quem busque a Deus, conforme Salmo 53 e Romanos 3, mesmo sem ter consciência clara, o povo desejava o Senhor. O povo deseja o anjo da aliança, pois sabe que só através dele o compromisso feito com Deus pode ser sustentado e cumprido. Deus, através de Malaquias, prometeu aqui a vinda do seu ungido, o Messias. Ele mesmo, isto é, o próprio Deus encarnado. Ele foi denominado, chamado de anjo da aliança a quem vós desejais, ou seja, um homem que seria um mensageiro de Deus, trazendo uma nova aliança com o povo, não só hebreu, mas com esse novo povo que ele estava constituindo. Nesse sentido, vale lembrar que a palavra Malaque, traduzida por anjo, possui também o sentido de mensageiro, podendo ser aplicada a seres celestiais e a seres humanos, como, por exemplo, os sacerdotes. Jesus, o nosso Deus homem, foi e é o nosso sumo sacerdote, aquele que inaugurou a nova aliança. Uma aliança não mais baseada na letra, mas aliança baseada no Espírito, pois a letra mata e o Espírito vivifica. Em terceiro e último lugar, o Messias caracteriza-se por ser um purificador, versículos 2 a 5. Sabe por quê? Porque a purificação é necessária para o povo, assim como são necessários o fogo para ourives e a potassa para os lavandeiros. Versículo 2: mas quem poderá suportar o dia da sua vinda? E quem poderá subsistir quando ele aparecer? Porque ele é como o fogo do ourives e como potassa dos lavandeiros. Os exemplos, as figuras aqui usadas são úteis para descrever o trabalho do Messias. Para que o serviço artesanal, cuidadoso e individual dos ourives em cada peça que está sendo formada seja feito da melhor maneira possível, o fogo é necessário para tirar as impurezas do metal. Para que o serviço artesanal, cuidadoso e individual dos lavandeiros ou tintureiros em cada peça que está sendo lavada seja feita da melhor maneira possível, o sabão é necessário para deixar a roupa limpa e pura. Assim também, para que a adoração seja feita da melhor maneira possível, a purificação espiritual é necessária e somente o Messias, o anjo da aliança, pode realizar tal purificação. Uma outra razão é que a purificação é necessária para que o culto prestado seja aceitável, seja honesto, seja justo. Versículos 3 e 4. Ele se assentará como derretedor e purificador da prata, purificará os filhos de Levi e os refinará como ouro e como prata. Eles trarão ao Senhor justas ofertas, então a oferta de Judá e de Jerusalém será agradável ao Senhor, como nos dias antigos, como nos primeiros anos. Querido amigo, quando Deus atuou, quando Jesus Cristo atuou e quando o Espírito Santo continua atuando, então podemos ter certeza de uma adoração qualificada, santa, pura, com ofertas aceitáveis. Uma outra razão é que a purificação é necessária para revelar os injustos e os que temem a Deus. Versículo 5. Chegar-me-ei a vós outros para juízo. Serei testemunha veloz contra os feiticeiros, contra os adúlteros, contra os que juram falsamente, contra os que defraudam o salário do jornaleiro, contra os que oprimem a viúva, o órfão e torcem o direito do estrangeiro, e contra os que não me temem, diz o Senhor. Diante da pureza, da santidade, da limpeza, tudo que é impuro, profano e imundo fica mais evidente. Por isso, os que não temem a Deus fogem da luz, pois a luz revela.

0: era tudo. Querido amigo, eu quero concluir fazendo algumas perguntas para você e eu peço licença para isso. Você poderá suportar o dia da sua vinda? Você poderá enfrentar o seu juízo? Você já foi lavado pelo sangue do Cordeiro? Responda isso diante do Senhor. Que o Senhor te abençoe, um grande abraço e até o próximo programa.
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1: CCP-FM informa a hora certa.
2: 11 horas.
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1: Bom dia. Como a gente sabe, o prazo para Moraes se defender acabou dia 12 de junho, se defender naquela invasão da jurisdição americana, intimando diretamente, incrível, duas plataformas americanas, inclusive uma do Trump, a Trump Media e o Rumble, que entraram num tribunal federal na Flórida. E, ao mesmo tempo, bloqueando contas, mandando bloquear contas e punindo cidadãos brasileiros que estão sob a jurisdição americana, sob a lei americana nos Estados Unidos. Um é cidadão americano também. E outro está lá. Quem está nos Estados Unidos está sob as leis americanas. Né? E agora, a Advocacia Geral da União, que tinha sido encarregada de defender Moraes, anunciou que vai pedir para o governo brasileiro assumir essa ação. Ou seja, vai dizer assim, olha, em vez do Moraes, foi o Brasil que fez isso. É a mesma coisa que dizer, bom, o Brasil já é responsável por quem está sob sua custódia, no caso, Clezão, que morreu, né? Mas, mais do que isso, a AGU diz assim, o Brasil não pode permitir que decisões de juízes brasileiros sejam submetidas a juízes de outro país. Uau! Quer dizer que estamos caindo fora da Corte Internacional de Haia, por exemplo? Se algum juiz brasileiro for submetido à Corte Internacional de Haia, né? Porque, na prática, o juiz Alexandre de Moraes já foi submetido a uma decisão causal, casual, circunstancial, no Tribunal Superior, Supremo de Cassação da Itália, berço do direito romano, lá em Roma. A decisão dele não foi considerada, assim como pelo Tribunal da Espanha, a Corte Espanhola. Muito estranho tudo isso. Parece que a gente está vivendo um sonho de arbítrio, de deixar de lado as convenções com outros países, os princípios de direito, o direito romano, né? A Magna Carta, que ontem fez aniversário, fez 811 anos. É incrível. Eu não sei se isso é coisa de adolescente, é puerilidade, é ignorância, é má-fé, ou é arbítrio, é vaidade, ou não sei, as pessoas perderam a noção. De Brasília, Alexandre Garcia.
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1: O Estatuto da Criança e do Adolescente tem dois princípios fundamentais. O princípio do interesse do menor diz que todas as decisões devem levar em conta o interesse da criança. Ao Estado, cabe garantir que ela tenha os cuidados adequados quando pais ou responsáveis não são capazes de realizá-los. Outro princípio básico do ECA é o da prioridade absoluta, que estabelece que os direitos dos menores devem ser tutelados com absoluta prioridade. Tendo esses dois eixos como norte, o ECA tenta garantir aos menores os direitos fundamentais que todo sujeito possui: vida, saúde, liberdade, respeito, dignidade, convivência familiar e comunitária, educação, cultura, esporte, lazer, profissionalização e proteção no trabalho.
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1: Maria Paula Carvalho.
2: Paris, 16 de junho. Vamos aos destaques desta terça-feira. A guerra na Ucrânia domina as discussões do G7 em Evian-les-Bains, nos Alpes franceses, com a presença do presidente Volodymyr Zelensky, que se encontrará esta tarde com Donald Trump. No centro das negociações está a capacidade dos aliados europeus de convencer o presidente americano a apoiar publicamente Kiev. Esta manhã, uma importante refinaria na capital russa foi atingida em um ataque de 60 drones ucranianos contra Moscou. Kiev alegou ser uma resposta justa aos ataques russos em seu território. Paralelamente, os líderes do G7, grupo formado por Alemanha, Canadá, Estados Unidos, França, Itália, Japão e Reino Unido, participam de um almoço de trabalho dedicado a crises no Oriente Médio, com a presença de países mediadores, como Egito, Emirados Árabes Unidos e Catar. Em Teherã, o ministro das Relações Exteriores, Abbas Araghchi, destacou a importância de encerrar a guerra no Líbano entre Israel e o Hezbollah, conforme o acordo negociado com Washington. Mas em Israel, o texto é alvo de críticas, tanto do governo quanto da oposição. Após o anúncio do acordo, moradores começaram a retornar ao sul do Líbano. No Estreito de Hormuz, navios petroleiros e cargueiros voltaram a circular. Ainda assim, permanecem impasses importantes, sobretudo em relação ao programa nuclear iraniano. Agora há pouco, Trump também declarou que os Estados Unidos não têm nenhuma obrigação de investir no Irã. Convidado para a cúpula do G7, o Brasil participa esta tarde de um painel sobre multilateralismo. O presidente Lula tem reuniões previstas com líderes europeus, mas no momento não há encontro confirmado com Trump, uma das principais expectativas de Brasília. Um forte terremoto de magnitude 6,7 atingiu a região de Sulawesi, no centro da Indonésia, sem causar feridos ou danos, segundo informações iniciais. O tremor superficial ocorreu na manhã desta terça-feira a sudeste de Palu, cidade com aproximadamente 400 mil habitantes. O terremoto não representou risco de tsunami, de acordo com a Agência de Meteorologia, Climatologia e Geofísica. O secretário-geral da ONU, Antônio Guterres, é esperado no Haiti nesta terça, onde deve expressar solidariedade à população que há anos sofre com violência de gangues que assolam o país caribenho. Durante a visita, ele vai se reunir com homens, mulheres e crianças diretamente afetados pela insegurança, além de constatar de perto a gravidade da crise humanitária. 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
3: Aleluia, Jesus, Espírito Santo. Entronizamos a tua presença, Pai. Este

maravilha. Aplauda ao Senhor de todo o teu coração, com toda a tua alma, com toda a tua força. Obrigado, Senhor. Glória a Deus, glória a Deus. Tu tens o primeiro lugar em nossas vidas. Tu és o nosso tesouro maior. Tu és o nosso tesouro maior. O nosso tesouro maior é Jesus.

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O presidente dos Estados Unidos, Donald Trump, anunciou que um ataque militar rápido e letal resultou na morte de Héctor Rustenfurt Guerreiro Flores, conhecido líder do grupo criminoso Trem de Aragua. Trump publicou um vídeo aéreo do ataque, alertando que o grupo não tem mais refúgio seguro. A operação, que contou com a participação do governo venezuelano, ocorreu em um complexo no estado de Bolívar, no sudoeste da Venezuela. Washington considera o Trem de Arama uma organização terrorista, responsável por violência e tráfico em toda a América.

O senador Flávio Bolsonaro fez hoje elogios ao programa Bolsa Família, uma das principais bandeiras do governo Lula, e criticou o preconceito contra seus beneficiários. O senador tratou o programa como um direito adquirido dos brasileiros, afirmando que qualquer país do mundo tem um programa para pessoas de baixa renda que têm dificuldade alimentar. O tema do preconceito ao Bolsa Família voltou ao noticiário no fim do mês passado, após declarações do apresentador Luciano Huck. Flávio Bolsonaro destacou a importância de programas sociais para auxiliar famílias em situação de vulnerabilidade.

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A Prefeitura de Jundiaí, no interior de São Paulo, publicou um decreto que suspende novos empreendimentos por 180 dias. A medida, que entrou em vigor na última quinta-feira, dia 11 de junho, tem como objetivo avaliar os impactos do crescimento urbano em áreas como trânsito, transporte, saneamento, saúde, educação e segurança. Segundo o prefeito Gustavo Martinelli, a decisão visa organizar o crescimento da cidade, garantindo que Jundiaí continue avançando de forma responsável e sustentável. O decreto não interrompe obras nem cancela projetos já aprovados, mas abre um período de diálogo e avaliação.

Um tiroteio em Guarulhos, São Paulo, terminou com um suspeito ferido após uma tentativa de roubo. O confronto ocorreu na Avenida Esperança e envolveu a polícia e um assaltante. As autoridades foram acionadas para a ocorrência e o suspeito foi baleado durante a ação. Detalhes adicionais sobre o estado de saúde do suspeito e a dinâmica do tiroteio ainda estão sendo investigados.

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1: Então me lembrarei da minha aliança. Gênesis 9:15. Repare a forma da promessa. Deus não diz: e quando vós olhardes o arco e vos lembrardes do meu pacto, então não destruirei a terra. A promessa não é posta em nossa memória, que é inconstante e frágil, mas é gloriosamente posta na memória de Deus, que é infinito e imutável. E estará o arco nas nuvens, e eu o verei, para me lembrar da aliança eterna entre Deus e toda a alma vivente de toda a carne que está sobre a terra. Gênesis 9:16. Oh, não é a minha lembrança de Deus, mas a lembrança de Deus sobre mim, que é a base da minha segurança. Não sou eu lançado mão de sua aliança, mas sua aliança que lança mão de mim. Glória a Deus! Todo o conjunto dos baluartes da salvação estão protegidos pelo poder divino, e mesmo as menores torres, que poderíamos supor que seriam deixadas ao homem, estão guardadas pela onipotente força. Até mesmo a lembrança do pacto não é deixada às nossas memórias, pois podemos esquecê-la. Mas o Senhor não pode esquecer os santos a quem Ele gravou nas palmas de suas mãos. A aliança está conosco, tal como com Israel no Egito. O sangue estava sob a verga da porta e entre os dois alpendres laterais. E o Senhor não disse: quando você vir o sangue, eu passarei por cima de vós. Mas, quando eu vir o sangue, passarei por cima de vós. Êxodo 12:13. Meu olhar para Jesus traz-me alegria e paz, mas é o olhar de Deus para Jesus que assegura a minha salvação e a de todos os seus eleitos, uma vez que é impossível para o nosso Deus olhar para Cristo, nosso ensanguentado fiador, e depois ficar com raiva de nós pelos pecados já nele castigados. Não. Não é deixado a nós nem ao menos sermos salvos pela lembrança da aliança. Não há serguilha ou droguete aqui, nem um único fio solto no tecido. Não é do homem, nem por homem algum, mas do Senhor apenas, como vemos em Salmos 3:8. Devemos nos lembrar do pacto e certamente o faremos por meio da graça divina. Porém, a dobradiça da nossa segurança não se pendura lá. É Deus que se lembra de nós, e não nós que nos lembramos dele. Portanto, a aliança é uma aliança eterna.
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o presidente Luiz Inácio Lula da Silva participou de encontros bilaterais com os presidentes da Suíça, Guy Parmelin, em Genebra, e da França, Emmanuel Macron, em Evian. As reuniões ocorreram antes da participação de Lula na cúpula do G7. Com o presidente suíço, o foco foi a ampliação do comércio bilateral e a diversificação das exportações, com ambos concordando que o acordo Mercosul-EFTA representa uma oportunidade crucial. Já com Macron, os líderes destacaram a cooperação bilateral, especialmente na área de defesa.

uma medida provisória publicada destinará 337,5 milhões de reais para ações de combate ao desmatamento, prevenção de incêndios e fiscalização ambiental no Brasil. Os recursos serão distribuídos entre o IBAMA e o ICMBio. A maior parte dos fundos, cerca de 149,3 milhões, será aplicada em prevenção e controle de incêndios florestais em áreas federais prioritárias, com estimativa de ampliação da área protegida em mais de 148 mil quilômetros quadrados. O restante será para fiscalização ambiental e reforço de unidades de conservação.

0: A ciência apresenta avanços promissores no combate ao câncer, com destaque para resultados animadores em novas terapias. Mais de 50 mil médicos aplaudiram os resultados da daraxonrasib para câncer de pâncreas, indicando um progresso significativo. No Brasil, a terapia CAR-T-cell demonstrou quase 90% de eficácia em pacientes com linfoma, reforçando a esperança para tratamentos mais eficazes e personalizados contra a doença.
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0: O ministro Cássio Nunes Marques, do Supremo Tribunal Federal, planeja convidar a União Europeia para enviar uma missão oficial de observação às próximas eleições no Brasil. Se aceito, será a primeira vez que o bloco europeu acompanhará um pleito brasileiro. A efetivação do convite depende de articulação com o Poder Executivo, lembrando que o governo anterior, em 2022, foi contra uma ação do tipo. A iniciativa visa fortalecer a transparência e a credibilidade do processo eleitoral brasileiro.
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1: 90.1 CCP FM informa a hora certa.
2: 3:40.

No consultório localizado perto da residência do médico, um homem bastante doente falou em desespero. Doutor, tenho medo de morrer. Diga-me o que há do outro lado. Calmamente o médico disse, eu não sei. Você não sabe e fala com essa tranquilidade? No exato momento, ouviram ruído de arranhões e ganidos do outro lado da porta fechada. Quando o médico abriu a porta, um cachorro entrou e pulou sobre ele alegremente. Virando-se para o paciente, o médico disse: notou o meu cachorro? Ele nunca esteve nesta sala. Não sabia o que havia aqui. Apenas sabia que seu dono estava aqui. No entanto, quando a porta se abriu, ele entrou sem medo. Não sei quase nada do que há depois da vida, mas sei uma coisa. Eu sei que meu senhor está lá, e isso é suficiente.

0: Direta.
1: Adriana Moisés.
2: Em um contexto de crise de confiança entre antigos aliados, os países industrializados do G7, Estados Unidos, Reino Unido, França, Alemanha, Itália, Canadá e Japão, reúnem-se a partir desta segunda-feira na cidade de Evian, nos Alpes franceses. O Brasil participa como país parceiro dos debates, ao lado de Coreia do Sul, Índia, Quênia e Egito, a convite do governo francês. Vamos a Evian falar com a nossa enviada especial, Lúcia Miesel. Bom dia, Lúcia. O presidente Lula já chegou?
3: Bom dia. O presidente Luiz Inácio Lula da Silva desembarcou nesta manhã em Genebra e deve ser um dos primeiros líderes a chegar à cúpula antes do meio-dia. Nesse primeiro dia, as reuniões serão fechadas aos membros plenos do G7, mas Lula poderá aproveitar a ocasião para ter encontros bilaterais com lideranças presentes aqui no encontro, como o próprio presidente Emmanuel Macron. O Planalto não esconde o desejo de uma conversa com o presidente dos Estados Unidos, Donald Trump, que é esperado para o jantar de recepção dos chefes de Estado do G7 esta noite. Até o momento, nenhuma reunião entre os dois está prevista, mas os líderes poderiam manter um diálogo informal à margem da agenda oficial, como já ocorreu no passado. Para Brasília, a cúpula representa uma oportunidade para tentar amenizar as novas tarifas de 25% que o governo americano anunciou sobre uma série de produtos brasileiros importados há duas semanas. O bom entendimento pessoal demonstrado pelos dois presidentes durante a visita de Lula à Casa Branca em maio poderia favorecer aí esse diálogo.
2: O problema é que o próprio comportamento de Trump é sempre imprevisível, inclusive para os franceses anfitriões do evento, não, Lúcia?
3: Sim, a postura do líder americano deixa esse jogo aí em aberto. A participação de Trump é um mistério até para a presidência francesa, que chegou inclusive a adiar a data do início da cúpula, prevista inicialmente para o domingo, dia do aniversário de Donald Trump, no intuito de aumentar as chances de ele de fato vir à cúpula. Washington confirmou que ele estará sim presente e deve ser recebido por Macron para um jantar exclusivo no Palácio de Versalhes na noite de quarta-feira, depois do encerramento da cúpula em Evian. No entanto, em plena assinatura de um acordo para encerrar o conflito contra o Irã, não pode ser descartada a hipótese de que o presidente dos Estados Unidos deixe a França antes do previsto. A expectativa é que, ao final do evento, um comunicado final comum dos integrantes do G7 seja publicado, que poderá ou não ser apoiado pelos 5 países convidados. Um total de 16 textos estão sendo negociados.
2: Quais serão os principais temas dessa cúpula, Lúcia?
3: A agenda oficial do evento está carregada de desafios de peso, a começar por uma reunião sobre a guerra na Ucrânia com a presença do presidente Volodymyr Zelensky na manhã desta terça. A primeira ambição é que todos os países concordem com a necessidade de manter o apoio à Ucrânia, incluindo a soberania do país sobre o seu território ocupado pela Rússia. Os Estados Unidos praticamente abandonaram o apoio militar e financeiro a Kiev. A intenção de Paris é voltar a atrair os olhos de Trump para esse conflito na Europa, que foi deixado de lado depois da ofensiva contra o Irã. Na sequência, a guerra no Oriente Médio entra no foco com a participação de potências árabes que têm contribuído para a mediação de uma saída duradoura para o conflito: Egito, Catar e Emirados Árabes Unidos. O objetivo número um é a reabertura completa do Estreito de Hormuz, mas também as negociações sobre o futuro do programa nuclear iraniano.
2: O assunto das tarifas unilaterais poderia ser tratado na sessão sobre os desequilíbrios macroeconômicos globais, com potencial de gerar uma crise mundial. Este é o principal assunto da pauta econômica nessa cúpula do G7?
3: Exatamente. O mundo encontra-se refém de uma dinâmica perigosa de dependência de produtos da China, que produz e exporta muito, mas consome pouco, enquanto os Estados Unidos mantêm o consumo em alta, às custas de aumento do seu endividamento, e a Europa não investe o suficiente para competir nesse cenário. Para os países do Sul Global, a queda da ajuda internacional ao desenvolvimento e sob condições cada vez mais rigorosas estrangula a capacidade das nações mais pobres aliviarem o sufoco da dívida. Na última quinta-feira, pela primeira vez no contexto de um G7, a China foi convidada para uma videoconferência com os países do grupo para abordar esse aspecto. Pequim concordou que os desequilíbrios representam um entrave ao crescimento mundial e devem ser combatidos. O assunto deverá ser retomado no âmbito do G20, que este ano é presidido pelos Estados Unidos.
2: Obrigada, Lúcia Miesel, enviada especial à Evian.

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3: Mas agora em Cristo Jesus, vocês que estavam longe, já pelo sangue de Cristo chegaram perto, porque Ele é a nossa paz. Volte ambos os povos, fez um, derrubando a parede da separação.

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1: 5 horas.
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5: A FIFA abriu uma investigação para apurar um gesto feito pelo australiano Sean Evans, supervisor do VAR na partida entre Alemanha e Curaçao, válida pela primeira rodada da Copa do Mundo de 2026. Durante a apresentação da equipe de arbitragem de vídeo antes do jogo, Evans apareceu fazendo um sinal com a mão que foi interpretado por parte do público e de organizações de combate à discriminação como uma possível referência ao símbolo White Power, poder branco, associado a grupos supremacistas brancos. O caso gerou forte repercussão nas redes sociais e levou entidades ligadas ao combate ao racismo a cobrarem uma posição da FIFA. Apesar de o gesto também poder ter outras interpretações, especialistas pedem cautela antes de tirar conclusões sobre a intenção do árbitro. A entidade máxima do futebol confirmou que acompanha a situação e deve se manifestar após a apuração. Sean Evans, de 38 anos, já trabalhou em grandes competições internacionais e integrou a equipe de VAR da Copa do Mundo de 2022, no Catar.
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0: CCP FM informa a hora certa.
1: 5:10.
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4: Thiago Splitter está muito perto de assumir um dos cargos mais importantes do basquete mundial. Segundo informações divulgadas, o brasileiro foi escolhido para ser o novo técnico do Chicago Bulls para a temporada 2026-2027 da NBA. Caso a contratação seja confirmada oficialmente, Splitter se tornará o primeiro brasileiro a comandar uma equipe da liga de forma efetiva. Aos 41 anos, o ex-pivô da seleção brasileira ganhou destaque como treinador ao comandar interinamente o Portland Trail Blazers na última temporada. Sob seu comando, a equipe terminou com 42 vitórias e 40 derrotas. Voltou aos playoffs pela primeira vez desde 2021 e chamou a atenção pelo desenvolvimento de jovens jogadores. Antes disso, Splitter trabalhou como auxiliar na NBA e também comandou o time europeu Paris Basketball. Ele chega para substituir Billy Donovan, que deixou o cargo após 6 temporadas no comando dos Bulls.
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2: Uma tragédia abalou o esporte brasileiro. Um acidente envolvendo um ônibus que transportava integrantes de uma equipe de basquete do Ceará deixou 7 mortos e vários feridos. O veículo viajava pela BR-116 quando saiu da pista e tombou. Entre as vítimas estão atletas, membros da comissão técnica e integrantes da delegação que retornavam de uma competição. A notícia gerou grande comoção no esporte nacional. Entidades como a Confederação Brasileira de Basquetebol, CBB, Federações estaduais, clubes e atletas divulgaram notas de pesar e solidariedade às famílias das vítimas. As manifestações destacaram a importância dos profissionais e jovens atletas envolvidos no projeto esportivo e prestaram homenagens aos que perderam a vida. As causas do acidente ainda serão investigadas pelas autoridades responsáveis.
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2: O presidente do Vasco, Pedrinho, negou qualquer participação da presidente do Palmeiras, Leila Pereira, nas negociações envolvendo a possível venda da SAF do clube. A declaração foi dada após comentários feitos por Luiz Eduardo Batista, o BAP, presidente do Flamengo, que havia citado o nome de Leila ao falar sobre o processo de busca por investidores para o futebol vascaíno. Pedrinho afirmou que a dirigente palmeirense não tem qualquer ligação com as tratativas e classificou a informação como incorreta. Além disso, o mandatário vascaíno aproveitou para rebater as declarações de BAP. Pedrinho criticou o dirigente rubro-negro por comentar assuntos internos de outros clubes e disse que existe uma fixação em dar pitaco na vida alheia. O presidente do Vasco reforçou que o foco da diretoria segue sendo encontrar a melhor solução para o futuro da SAF, buscando parceiros que possam fortalecer o clube dentro e fora de campo.
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2: O Mirassol acertou a contratação do volante Japa, do Cruzeiro, por empréstimo até o fim da temporada. Revelado pelas categorias de base da Raposa, o jogador de 21 anos não vinha conseguindo espaço no elenco principal comandado por Arthur Jorge e chega ao clube paulista em busca de mais oportunidades para ganhar sequência de jogos e experiência na Série A do Campeonato Brasileiro. Japa tem contrato com o Cruzeiro até 2030 e seguirá sendo monitorado pelo clube mineiro durante o período de empréstimo. Em 2026, ele disputou apenas 6 partidas pela equipe celeste. O Mirassol vê no volante uma opção para reforçar o meio-campo na sequência da temporada, que inclui compromissos no Brasileirão, Copa do Brasil e outras competições.
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4: Teresa lembrou dos presentes que os alunos lhe deram. O de Ricardo provocou risos dos colegas ao verem uma pulseira em que estavam faltando algumas pedras e um vidro de perfume pela metade. Ela disse que o presente era precioso. Pôs a pulseira no braço e o perfume sobre a mão. Ricardo ficou mais tempo do que de costume. Ele lhe disse que estava cheirosa como a sua mãe. Naquele dia, a professora chorou. Decidiu dar mais atenção aos alunos e, em especial, ao Ricardo. E quanto mais lhes dava carinho, mais ele se animava. No final do ano, Ricardo era o melhor da classe. 6 anos depois, uma carta de Ricardo contava que concluíra o segundo grau do ensino médio e que ela era a melhor professora que tivera. Um dia veio uma carta assinada pelo Dr. Ricardo Stoder, seu antigo aluno. Depois veio um convite de casamento de Ricardo. Ela foi ao casamento usando a pulseira e o perfume. Quando se encontraram, abraçaram-se e Ricardo lhe disse: "Obrigado, professora, por acreditar em mim." Ela disse com lágrimas nos olhos: "Engano seu. Depois que te conheci, Ricardo, aprendi a ouvir os apelos das almas daqueles que me cercam." Um toque de amor pode mudar o destino de uma vida. Deus quer usar a tua vida para tocar outras e trazer cura. Que sua oração

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1: 6 horas. 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

0: temperatura
1: 21 graus. 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
3: Rádio 6:40.
4: Rio de Janeiro.

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2: Quer cancelar um serviço de telecomunicações? 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Descubra a melhor opção para você. 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
3: CCP FM informa a hora certa.
1: 6:50.

0: 7:21.
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0: 7:26.
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0: 7:52.
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0: 7:57.
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0: parlamentar afirma que a medida reconhece profissionais que atuam em áreas de difícil acesso.
1: Luiz Couto argumenta que o combate a endemias depende também de equipes técnicas, administrativas, laboratoriais, de transporte e de logística. Ele considera que a ampliação da gratificação corrige uma distorção histórica em favor desses servidores.
2: Saúde.
0: Júlio César Ribeiro, do Republicanos do Distrito Federal, destaca a importância de lei que garante às mulheres o direito de ter acompanhante em consultas, exames e procedimentos de saúde. Ele assinala que a norma surgiu de proposta de sua autoria, com o objetivo de ampliar a proteção nos atendimentos.
1: Júlio César Ribeiro avalia que a presença de uma pessoa de confiança torna o acolhimento mais transparente em situações de vulnerabilidade física ou emocional. Ele sustenta que a defesa das mulheres deve resultar em medidas concretas de segurança, respeito e dignidade.
0: Welter, do PT do Paraná, quer que o SUS use mais plantas medicinais produzidas no país para tratar da saúde da população. A ideia é criar cadeias produtivas locais para fortalecer pequenos produtores e diminuir a importação de insumos, que hoje ultrapassa os 98%.
1: Welter reforça que o uso de
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4: 8 horas.
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6: E aí, galera, beleza? Como é que vocês estão? Meus amigos, para surpresa de ninguém, até porque já foi notícia na imprensa nos últimos dias, a ala petista do Supremo Tribunal Federal manda recados pela sua porta-voz na Folha de São Paulo, que já está calçando as chuteiras para fazer frente ao Cássio e funcionar como uma instância revisora do TSE. Isso aqui é só um aperitivo das diversas confusões que vamos comentar hoje, tanto em relação ao Lula, o que ele anda aprontando. Vamos também falar de segurança pública, por óbvio, mas vamos falar principalmente da direita brasileira. Mas realmente tem de tudo. Tem confusões, tem entrevistas, coisas positivas que o Flávio vem defendendo. Um momento quase dossiê, que vamos investigar algumas coisas, relembrar o passado de algumas pessoas próximas ao Dória, Klaus Schwab, que já estão rondando, né, as eleições, as campanhas, quem sabe em busca de algum espaçozinho. Enfim, tem muita coisa pra gente comentar. O Flávio mandou bem ontem, lá na Veja, já o Caiado e o Zema. Bom, o Zema continua sendo o Zema e ontem o Caiado resolveu ser o Zema. Aí vamos falar do Eduardo Bolsonaro, vamos falar do Carlos, tem números positivos, vamos falar do Jair. Enfim, vamos falar bastante sobre eleições de 2026. Na segunda parte do vídeo hoje, que eu não sei se a gente vai conseguir chegar nela, tem várias notícias sobre como anda o Brasil. Mas se a gente não comentar sobre isso hoje, a gente vê se a gente comenta amanhã. Também teriam notícias para falar sobre o Banco Master, a PGR rejeitou a delação do Paquito, mas possivelmente vamos falar sobre isso, quem sabe amanhã ou depois. Mas vamos que vamos, seguindo, né, aquela máxima de todo santo dia tentar falar sobre segurança pública. Por quê? Primeiro, porque é uma crise que assola o país. Segundo, Lula avisou, deixou claro que esse é um terreno que ele não quer jogar. Se Lula não quer que segurança pública seja destaque nesta eleição, destaque eu darei. E essa notícia aqui é de saltar os olhos, os cabelos, né? Tudo. Polícia Migratória dos Estados Unidos prende suspeito de ligação com PCC e Comando Vermelho. E depois reclamaram aí quando o Trump quis classificar ambas as facções como grupos que tocam terror. Aí a Tsuko tá ali, ó. Depois vão reclamar, né? Quando o Trump diz que as facções chegam no país dele. E aí, Lula? A Globo também comentou, para minha surpresa, Estados Unidos de ter detido ex-chefe do PCC Comando Vermelho após perseguição. Nossa, que legal, hein? Com certeza foi com o apoio de algum policial federal do Brasil infiltrado nos Estados Unidos, que estava preocupado em capturar criminosos. O Arthur está sendo irônico. Relembrando o caso do Ramagem, onde as forças policiais brasileiras estavam gastando a sua energia para capturar esse grande fugitivo, o Alexandre Ramagem. Super perigoso. Estou falando piada. Será que haverá coletiva de imprensa do chefe da PF para explicar como eles montaram a operação? Ou ele ainda está acampado em frente à casa do Eduardo, do Ramagem e do Alan? Italiana postagem, ó, Homeland Security. Ao lado de parceiro das forças de aplicação da lei na Carolina do Norte, prendeu Felipe Linares de Oliveira Del Aquila, um criminoso imigrante ilegal do Brasil. Aquila anteriormente serviu como comandante do 1º Comando da Capital e Comando Vermelho, que são designados como organizações que tocam terror. Ele tem um mandado internacional em seu país natal por associação criminosa e extorsão. Não é isso? Aí, vindo para o Brasil, mais um dia que você enxerga aí a realidade do povo brasileiro. E depois a gente vai falar das entrevistas de ontem e como os candidatos estão se posicionando em relação à segurança pública. Os de verdade e os que fingem ser. O sabor. Sabor Bukele, né? O Bukele e o sabor Bukele. Guerra entre criminosos provoca intenso tiroteio na comunidade de Muquiço.
7: Uma disputa entre criminosos do Comando Vermelho e Terceiro Comando Puro provocou um intenso tiroteio na comunidade. Segundo relatos públicos nas redes sociais, traficantes do CV da favela da Palmeirinha, no mesmo bairro, teriam invadido a localidade dominada pelo TCP. Um dos confrontos teria sido registrado na rua Loasa, conhecida como Rua da Feira do Muquiço. Aí o Vinícius diz, o CV segue em busca de expansão de territórios no Rio de Janeiro, agora buscando controlar comunidades às margens da Avenida Brasil, importante via de trânsito local. Muito estranho a busca por expansão nesse momento de vácuo administrativo no Rio de Janeiro. E esse final aqui chamou minha atenção. Inclusive, essa questão eleitoral do Rio de Janeiro está sofrendo, assim, tá pro Supremo decidir, né? Tá pro Supremo Tribunal Federal decidir, né? E o Flávio Dino tava daquele jeito. Aí nesse momento, que dá uma baita confusão, que no final do dia assumiu lá um cara que era até do judiciário, você observa aí essas facções tentando expandir seus territórios. Ó, gente, vou falar uma coisa pra vocês. Por mais que eu leia, por mais que eu esteja na internet, fico vendo essas coisas, às vezes me passa aquela ideia que isso tá bem distante. Sabe? Bem distante. Assim, ah, pô, é o pessoal que tá restrito ali, é um morador de favela, algo assim. Ontem, lá na live do meu canal secundário, né? Eu fico caminhando, eu converso com o pessoal. Um seguidor meu, que ele tá sempre lá no canal. Sempre lá no canal. Sempre comentando sobre política. Você não sabe, né, o passado das pessoas. Aí ontem ele tava comentando lá no chat que no bairro dele, o PCC colocou um cartaz, basicamente, dando ordens. Ó, não pode cortar giro de moto, não pode fazer isso, não pode fazer aquilo, outro, pipipipipô, botando assim regra. Aí eu fiquei olhando e falei, bicho, não é um negocinho que tá distante. Você vê, pô, uma pessoa... E aí eu até comentei ontem lá no chat, né? Tá todo mundo vendo o corpo mole de algumas pessoas da direita. Aí eu fiquei tentando me colocar no lugar dele. Pai de família, mora numa região dominada pelo PCC. Ele deve estar louco pra se ver livre, pra poder ter um pouco de liberdade, sabe? Não tá na mão do tráfico. E aí ele olha pra eleição e vê que a tropa da direita bolsonarista, que tem um gordo salário, tanto como deputado, como o PL, paga o salário de muita gente, viu? Muita gente que tá fazendo corpo mole. E eu tenho certeza que é um salário muito maior do que o do inscrito. E ele vê essas pessoas. Aí ele tá lá, ele tá comentando de política. Eu não sei nem se ele pode falar de política na região dele, né? O cara mora no bairro controlado pelo PCC, capaz de fazer política pró-Bolsonaro, e vocês sabem o que essa turma tá disposta a fazer. Aí eu fiquei tentando me colocar no lugar dele. Como esse cara se sente ao ver o corpo mole frente aos problemas que ele sofre? Eu vou falar também de... Eu vou falar de outra inscrita também. Quando chegar numa postagem que a Atsuki fez ontem. Nordeste e eleitores 40 a mais veem segurança pública como o principal problema do país. É quem tem filho. É aquele cara que tá mais maduro, que é menos emocionado, que já sofreu muito na vida, que já aprendeu a engolir muito sapo. Às vezes a força. E o pessoal sabe como segurança é importante. É importante você ter um pouco de paz. O cara fala, cara, eu posso até não viajar, não posso nem comer bem, mas pelo menos eu vou pro trabalho sem ficar maluco. Sem ficar com medo do que pode estar acontecendo com meu filho. Segurança pública e custo de vida não lideram as preocupações de uma sociedade saudável. Elas lideram quando as pessoas começam a sentir que estão trabalhando mais. Para viver menos. Aí, cortando já para o mundo político. Ontem na Veja, o Flávio foi questionado sobre algumas propostas, coisas ligadas à segurança pública, e deu no meio dizendo que, cara, milicianos, não só o Comando Vermelho, o PCC, as facções, mas os milicianos também têm que ser tratados como grupos que tocam o terror. O senador citou, por exemplo, taxas cobradas por grupos paramilitares no Rio. Já não basta o IPTU, ainda tem outras taxas. E o Vinícius, que vem aí fazendo um trabalho importantíssimo, Vinícius, continue. Todo santo dia, façam igual o Vinícius. Comentem sobre segurança pública com as pessoas que vocês conhecem. Levem as eleições para o campo que o Lula não quer disputar. O Brasil poderia fazer seu papel no combate às facções criminosas que aterrorizam a população, mas ao invés disso atuam para proteger os criminosos. Flávio, que não tem rabo preso com nenhuma organização criminosa, defende a classificação de milicianos como grupos que tocam terror. E o seu candidato? A Vinícius também mostra outro candidato. Está demais a segurança pública. É o nosso especialista em segurança pública. O Zema ontem também estava na Veja. Aí tu vê. O Sabor Bukele. Quer aumentar o custo do crime. Afirma Zema lá na Veja. Ele defende política de segurança, né, em El Salvador e diz que polícia militar hoje pisa em ovos. É o Sabor Bukele. Por quê? O Vinícius colocou ali, ó. Uma, duas, três, com quatro, sete, com duas, nove notícias. De passado bem recente, envolvendo o Romeu Zema. Tu acha que esse cara realmente está preocupado com segurança pública ou só está fazendo aquela fala demagógica para ver se conquista algum tipo de voto? Olha ali, ó. Governo Zema anuncia contingenciamento e cortes de recursos na PM. Isso é a cara de quem quer ser Bukele? Cortar dinheiro da polícia? Zema entra em rota de colisão com policiais e pode perder espaço entre eleitores de Bolsonaro. O Caporezzo falou sobre isso. Zema e Matheus Simões perdendo apoio da polícia militar lá no estado de Minas. Governo de Minas corta 31 milhões da verba da Polícia Civil. Quase 40% das despesas com segurança pública não vem do Tesouro Estadual. Governo de Minas revê corte de gastos para a Polícia Militar. Comissão cobra aplicação de recursos do Estado na segurança pública. Falastrão e caloteiro. Zema é criticado por policiais que pedem recomposição. Presta a deixar o cargo, Zema amplia benefício de proteção policial a ex-governadores. Os ex-governadores, aí o Zema, ele tá pensando nele. Zema corta recursos e Polícia Civil de Minas Gerais adota economia de combustível para viaturas. Esse é o Bukele? Esse é o Bukele? Esse é o cara que vai ajudar a polícia? Bom, o Zema segue sendo o Zema. Ontem ele foi desconvidado de um evento do próprio partido dele. É, assim, é meio óbvio, né? Porque ele tá começando a queimar o filme. Não é que ele tá começando a queimar o filme. Ele tá começando a mostrar para cada vez mais pessoas o que é o Partido Novo. É, tá ali, ó. Zema é desconvidado de evento do Novo em Santa Catarina após atritos com o bolsonarismo. Zema foi desconvidado de um encontro do partido em Santa Catarina, previsto para julho. A decisão ocorre após Eduardo Bolsonaro ter definido no fim de semana o rompimento entre o PL e o Novo. Eduardo estava de birra ou Eduardo estava batendo o pé em algo justo, certo e necessário? De novo, velho. Mas Eduardo, de novo, aprontou uma dessa. É só gol atrás de gol. A informação sobre a retirada do convite foi confirmada pela assessoria da legenda nesta segunda-feira. A decisão é fruto de uma articulação interna entre os principais pré-candidatos e prefeitos do estado filiados ao Novo. Até porque o vice do Jorginho é do Novo também, né? Após atrito de Zema e Flávio, Novo de Santa Catarina diz que será contra a campanha do ex-governador caso nós... Mudança drástica. Não basta não convidar para o evento. Ainda tem que romper e fazer campanha contra. Mas tá ali, ó. Depois que Eduardo Bolsonaro sugeriu o rompimento, o próprio partido aumentou a pressão sobre o Zema. Eduardo tá errado no que ele tá fazendo? Temos que agradecer de novo ao Eduardo. Após Eduardo sugerir ruptura com o Novo, Zema evita novas críticas a Flávio. Estou olhando para o futuro. Até o próprio Zema já está fraquejando. O mineiro disse que não acredita nesta ruptura e que, apesar de não retirar o que disse no passado, quando Flávio tinha muito a explicar sobre o caso, ele avalia que está olhando para o futuro. Isso porque Flávio Bolsonaro trata Zema muito bem, com muito respeito, sempre elogiando e sempre deixando claro que estarão juntos. Mas do lado do Zema, ó, tome-lhe facada. Lá na frente a gente vai voltar a falar um pouquinho de economia quando falar que o Flávio estava comentando ao longo do dia de ontem. Mas só para vocês terem uma pitadinha, né, do sabor liberal. Zema volta a defender privatizar tudo e diz que pretende baixar a IVA para 25% em 10 anos. Flávio Bolsonaro está te garantindo que vai suspender a reforma tributária pelo menos por um ano para tentar resolver. É suspender. O Zema, ele não vai suspender a reforma tributária. Mas ao longo de 10 anos, ele vai fazer a grande proeza de reduzir o IVA de 28 para 25. Vai reduzir 3% de imposto em 10 anos. Eita, liberal! Acelera, herói! Sem vergonha esse Zema, hein? Chega a dar uma canseira pensar nesse tipo de coisa, gente. De verdade. Eu não sei como é que o povo leva a sério, bicho. Eu não sei como o povo leva a sério. Mas vamos lá. Uma

canseira pensar nesse tipo de coisa, gente. De verdade. Eu não sei como é que o povo leva a sério, bicho. Eu não sei como o povo leva a sério. Mas vamos lá. Ontem, o Caiado também resolveu brincar de Zema. Caiado diz que Flávio Bolsonaro perdeu força para enfrentar Lula por conta do Paquito. Caiado afirmou que atualmente a sua candidatura reúne essas condições. O curioso aqui não é a crítica do Caiado. Não é a crítica. É o que então? Olha o que ele falou, aspas. Qual é o candidato que se aproxima mais do Lula no segundo turno? Flávio Bolsonaro. Saiu pesquisa ontem do BTG Nexus. O Flávio é o que mais se aproxima. Ou seja, o Caiado vai mentir agora, né? A minha candidatura. Não, Caiado, não é a sua. É a do Flávio. É a do Flávio. Todas as pesquisas, Caiado, mostram que o Flávio é o que melhor pontua contra o Lula. Todas. Sem exceção. Então, o Caiado vem com a fake news. Só que a parte não é a fake news que chama a atenção. É o que vem agora em vermelho. Essa chance, inicialmente, estava com o Flávio. Mas hoje ele começa a se distanciar. Então, peraí. O Caiado está cobrando que o Flávio abra mão de sua candidatura porque hoje é o Caiado que tem mais força, o que é uma fake news. Por que então, quando o Flávio era o mais forte, o Caiado não retirou a candidatura dele para apoiar o Flávio? Você entende como é que as coisas funcionam? O Caiado inventa uma fake news, mas se você aplica a premissa do Caiado que o menos competitivo tem que abrir mão pro próximo...

0: nunca levou nada. Só levou fumo. Aí o Caiado quer vir falar de gestão pra vencer o PT. Cala a boca, Caiado. Cala a boca. E o pior é que ele faz isso enquanto o Flávio faz a boa vizinhança. Sempre. Todo santo dia. Quando o Flávio é questionado sobre os outros adversários, ele sempre os trata muito bem. Mas a gente vai chegar lá. Você vê o que é que o Flávio falou ontem de novo sobre ambos. Sobre o Caiado, sobre o Zema. Aí, tá lendo as postagens do Herbert. Desgaste de Flávio não impulsiona outros nomes da oposição, diz Quest. Não só a Quest. A Bandeirantes levou o Murilo Hidalgo da Paraná Pesquisa para entrevista. Acho que foi a Yara que postou esse recorte. Eu não coloquei aqui no vídeo, não. E ele fala que essa percepção o Paraná também já tinha nos seus levantamentos internos, nos seus trackings. E aí o Herbert diz, né? Ora, quem imaginaria que desgastar Flávio só serve para ajudar Lula? Na boa, goste ou não de Flávio, os outros candidatos não são minimamente competitivos contra Lula. Eu explico a seguir. A predileção por figuras como Zema e Caiado é um fenômeno mais presente na classe média, média alta. Da mídia, porque os colunistas são desse extrato social e ou são de esquerda e odeiam Bolsonaro. Mas não alcança o povão. Basta ver a situação desses governadores nas pesquisas. Aí tu tem que lidar com isso, né? Quando se cogita votar no Caiado. PSD desobriga candidatos a governos de agendas ao lado de Caiado. Raquel Lira de Pernambuco tenta o apoio de Lula, enquanto Matheus Simões de Minas estará com Zema. Candidatos a governos têm autonomia para definir o que acharem mais apropriado, diz o Kassab. Caiado quer que o Flávio desista. Quer falar de gestão. E ele não consegue unificar nem o próprio partido. Incrível como na política brasileira vale tudo menos a fidelidade partidária. Pois é, Ana. Há até um fenômeno que se alastra para outros partidos, inclusive o PL. Aí aqui temos o Flávio, né? O que que o Flávio fala sobre essa situação ao ser questionado sobre os seus aliados, Romeu Zema e Caiado? Esses aliados são maravilhosos. Escute só.
1: Iniciáveis ocupar esse lugar. Hoje nós tivemos dois aqui, né? O Ronaldo Caiado, além do senhor, claro, é o Ronaldo Caiado e o Romeu Zema. Algum deles poderia ocupar esse lugar?
2: Maurício, eles estão com as candidaturas deles colocadas, né? Eu respeito, são pré-candidatos, né? Têm os seus partidos. E eu hoje não estou trabalhando com essa possibilidade. Mas o que eu sempre conversei com cada um deles, né? Com o Zema, com o Caiado, foi o seguinte: inclusive eu encorajei a pré-candidatura do Caiado, por exemplo. Quando me procurou para conversar, eu falei: não, Caiado, acho que você tem um papel importante aqui, você tem uma história. E a gente sabe que tem que haver uma unidade para impedir que o Brasil pule de cabeça nesse precipício sem paraquedas, que seria uma reeleição. Do PT. Eu acho que nesse aspecto está todo mundo bastante alinhado, consciente, Maurício, de que, né, essa unidade, seja no início, no primeiro turno, se não vier no segundo turno, ela existirá.
1: Mas há um pacto assim de não agressão entre vocês?
2: Não, a gente nunca chegamos a entrar em detalhes sobre isso, né, mas o que eu posso falar e que a história já nos mostrou, Maurício, é que sempre que há, já que temos uma polarização colocada, não é uma polarização artificial, é algo que o eleitor observa o cenário, toma sua posição de um lado ou de outro, não enxerga nenhuma terceira via. E isso não vai mudar nessas eleições. É não cometer o erro que outros candidatos em outras eleições cometeram de atacar exatamente a candidatura de centro-direita, ao invés de focar esforços em mostrar a verdade, a incompetência e a corrupção do governo Lula.
0: Só tem um ponto aqui nesse discurso do Flávio que eu mudaria. Quando ele fala aqui no final, né? Atacar a candidatura de centro-direita. Se eu fosse o Flávio, eu não precisa falar assim, não, candidatura bolsonarista, candidatura de direita. Se eu fosse o Flávio, eu falaria o seguinte, cara, a única coisa que a gente não pode fazer é atacar a candidatura de quem quer o melhor do Brasil. Quem quer salvar o Brasil. A candidatura pró-Brasil. Por que esse termo centro-direita, bicho? É nojento. É testosterona baixa. Chega baixa a testosterona quando fala centro-direita. O que é centro-direita? Até porque falar que tem centro-direita, você já está partindo do pressuposto que existe algo que é direita. Ou talvez até extrema-direita. Sabe?

0: desnecessário. Desnecessário. Eu não falaria. Acho que falar pró-Brasil. Candidatura pró-Brasil. Alguém vai ser contra a candidatura pró-Brasil? A candidatura que mais se preocupa com o Brasil. Falar com força, sabe? E Brasil é uma palavra bonita, gente. Fala a verdade, ó. Brasil. Sabe? Eu adoro o som do R metralhadora do português, que é o brrr, sabe? Brasil. Tanto que baiano tem um palavrão que baiano fala, não vou falar aqui, né? Enfim, termina com C cedilha A. Nossa, essa é uma palavra assim que o povo não gosta, mas no, na Bahia tem um peso, sabe? Quando tá com raiva, você fala assim, chega e enche o peito pra falar. Brasil, com a vontade. Essa é centro-direita, centro-direita. Até o R não faz, centro-direita. Sem direita. O cara fala rápido, né? Sem direita. Quando fala Brasil, não vai falar Brasil. Brasil ninguém fala. É o R de metralhadora. Brasil. Sem direita. Sem direita. Esquece esse negócio sem direita, rapaz. Brasil. A candidatura pró-Brasil. Cheguei, energia aumenta. Essa notícia aqui é até relativamente positiva. E teve um almoço do Flávio com o Assis Neto esses dias. E pelo que me consta, esse almoço foi relativamente positivo. Eu sei que foi positivo porque me falaram que foi positivo, mas ainda me faltam detalhes. Eu fui atrás dos detalhes. Prometo que quando eu souber alguma coisinha eu conto pra vocês. Mas na semana passada o Flávio almoçou e uma das críticas que rolaram é que o Portela, que é o assessor de imprensa da campanha do Flávio, não fez nada pra colocar na imprensa o almoço do Flávio com o Assis Neto. Enfim, o Valdemar tá em Itabuna, interior de minha Bahia, lá no sudeste baiano. E aí ele comenta dizendo o seguinte, né? Valdemar ameniza a proximidade de Assis Neto com Caiado e prevê apoio do carlismo a Flávio Bolsonaro na Bahia. E a notícia traz alguns extras, dizendo que declaração ocorre após parte do PL baiano resistir a entrar na campanha do ex-prefeito de Salvador ao governo estadual. E essa movimentação é boa. Tem uma ala que não quer apoiar o Assis Neto. Aí aparece essa galera do meio de campo, como tipo um bombeiro, mas um bom bombeiro, falar, olha só, Assis Neto. A gente tá aqui tentando te ajudar, cara, mas tu também tem que ajudar, porque tem uma ala aí da direita, tu sabe como é essa, essa direita, radical, bolsonarista, então tu tem que se movimentar um pouquinho pra tu também receber apoio, né? Aí a sala radical acaba ajudando, deslocando a janela de Overton pra forçar a Assis Neto a sair de cima do muro. Então, Léo, como eu estou na semana passada, a ausência de um apoio formal de Assis Neto abriu uma cisão no PL estadual e virou desafio extra para o Flávio, um estado que vem dando vitórias amplas a Lula e ao PT. Em resposta, integrantes do partido no estado resistem à possibilidade de pedir votos para o ex-prefeito de Salvador. Há um acordo entre a equipe de Assis Neto e os dirigentes do PL sobre a eleição baiana. Foi decidido que o ex-prefeito apoiaria Caiado no primeiro turno, mas haveria possibilidade de uma união com Flávio em eventual segundo turno com o presidente Lula. E aqui esse acordo não é também pura safadeza, porque tem uma questão. Na Bahia é Nordeste, né? Tu sabe como são as eleições quando chegam os votos do Nordeste. Então existe uma certa percepção que você fica ali o eleitor isentão, sabe? Que você não é um apoiador ferrenho de Bolsonaro, você é meio que terceira via, você não teria tanta resistência. Você não traria meio que a resistência do bolsonarismo. Então, por isso que se pensaria não colar a imagem do Assis Neto, né, no Flávio Bolsonaro. Agora, se tiver disputa no governo da Bahia, principalmente também no segundo turno, cara, não tem como Assis Neto não colar, né, perto do bolsonarismo. Vai concorrer como independente na eleição que está nacionalizada, que é Lula versus Bolsonaro. O próprio PT vai jogar ele no colo do bolsonarismo. Se ele falar que não, ele vai ganhar até birra do outro lado. Eu sei que, no entanto, uma ala do partido que ainda pressiona o ex-prefeito apoia o Flávio já no primeiro turno, diante da dificuldade de Flávio a consolidar palanques no Nordeste, o grupo contraria um pedido feito pela própria família Bolsonaro. Que aí fica bom, né? Porque o Flávio sai bem na fita. Fala, pô, Assis Neto, eu entendo o teu lado, pô, mas tu fala como é a galera, né, galera? Direito, irmão. Aí o Assis Neto fica de boa com o Flávio, até gosta mais do Flávio, liga pro Flávio, Flávio, pô, intercede por mim. Cada vez que ele ligar pro Flávio pedindo pra interceder pra turma da direita apoiar o Assis Neto, o Flávio pode cobrar um favor, né? E conseguir alguns créditos. É importante esse setor da direita, sabe? Direita, Brasil, se posicionar dessa forma. Antes de falarmos dos aliados do Flávio, vamos falar do Lula e de seus aliados. Principais estatais sob Lula aumentam patrocínios e contratos chegam a 1,6 bilhão em 2025. Lula tá vindo para a eleição com tudo que pode e que não pode. Fora aqueles aliados de sempre, que também vão fazer o que não pode. Do lado do Lula, ninguém tá de corpo mole. Tá todo mundo empenhado para vencer. Aí o Vinícius fala, né? Sobre Bolsonaro se discutia o papel social das estatais. Que papel social de um patrocínio estatal em um país tomado por insegurança pública, endividamento generalizado e proteção aos amigos do rei? O papel aqui é reeleger o Lula. É só isso. Eles estão fazendo tudo o que eles podem. Aí a principal notícia, já tinha saído algo nessa linha, só que desta vez, quem traz a informação, na verdade a gente traz de novo, né? É a Luísa Martins. Ela é a porta-voz do Supremo na Folha de São Paulo. Ela foi contratada só por isso. Ela era a porta-voz do Supremo na CNN. Do Supremo assim, né? Da ala de Gilmar Mendes e Dom Pedro III. Aí ela diz que a ala do Supremo, que é a ala de Gilmar Mendes, Dom Pedro III, Zanin e Flávio Dino, não tem outra, se prepara para atuar como revisora do TSE nas eleições. Que ala, gente? É a ala do PT. É a ala do PT. Tu acha que é a ala do Mendonça que vai querer jogar contra o Cássio, sendo que o Mendonça está no TSE? Vai ser o Fachin, que é o presidente. Não vai. Tu acha que é Carmen Fux? O PT tá vindo com tudo o que pode e o que não pode. Fora os amigos de sempre. Um grupo de magistrados da corte se prepara para atuar como uma espécie de instância revisora de decisões do TSE. Alexandre de Moraes está avisando que ele já calçou as chuteiras. O Ronaldinho do Lula tá vindo aí. E não tá lesionado, não. Ele tá sempre apto para jogar. É incrível. É o jogador com melhor preparo físico da história. Ele nunca está lesionado. Ele está sempre pronto para jogar e fazer gols. Sempre a favor do Lula. É incrível. É incrível. Devia convocar ele para a seleção brasileira. Mas foi um erro, viu? Porque se convocasse ele para a seleção brasileira, nada, era 40 dias. Na verdade, era 40 dias não. Que era capaz, no intervalo do jogo, ele tá dando canetada. Mas pelo menos durante os 90 minutos em campo, ele não ia poder, né, dar canetada nenhuma. Eu acho, né? Vai saber. Aí, vamos agora falar dos aliados do Flávio. A turma do corpo mole e bolso cheio. Eu vou deixar que a própria Globo comece a falar, né? Essa daqui.
1: A ex-primeira-dama Michelle Bolsonaro falou sobre se ela entra ou não na campanha do Flávio Bolsonaro. A gente vem trazendo esse debate para vocês aqui. E ela falou ao jornal Folha de São Paulo o seguinte, roda aqui, por favor. Ó.
0: Falou o quê?
1: Repórter pergunta, a senhora pretende ajudar a campanha do Flávio Bolsonaro de alguma forma? Aí ela responde, no momento certo, com certeza. No momento agora, quem está precisando de apoio, de cuidados, é o meu marido. Michelle Bolsonaro, no dia 9, nessa entrevista à Folha de São Paulo. Qual é o momento certo, Merval? Você acha que ela está imaginando?
2: Dezembro?
1: Ela quer a liquidação da Ana Flor.
3: Dezembro, camisa Natal. Verde.
1: Pra ela vai.
4: Uma versão verde e amarelo do Ciro Gomes, que foi para Paris para não apoiar ninguém. Ela tá, ao invés de Paris, ela tá cuidando do marido, mas é uma versão Ciro Gomes.
5: É realmente muito difícil a situação dela, porque além dela ter a ambição de ser a representante da família na eleição, ela nunca se deu bem com os filhos do Bolsonaro. E o Bolsonaro também nunca confiou nela o suficiente para fazê-la o representante do nome na disputa, né? Então é muito difícil para ela. Acho que ela vai ficar recatada nessa campanha.
3: do lar,
5: porque é a melhor saída para ela.
0: Piadas à parte. Bela Megalionte diz o seguinte: senhora Michelle Bolsonaro impõe condição a filhos de Bolsonaro para entrar na campanha de Flávio. Lideranças do PL relataram que Michelle Bolsonaro tem colocado uma condição para entrar na campanha de Flávio. Ela quer um gesto público dos filhos do ex-presidente com um pedido de desculpas. relação com o Flávio, sempre foi distante, e azedou de vez depois que o Sandor chamou a madrasta de autoritária. A crítica ocorreu depois dela condenar a aliança do PL com Ciro Gomes. Não foi isso que aconteceu. A crítica aconteceu depois do próprio Bolsonaro ter dado aval para o André Fernandes tratar dessa aliança. E a Michelle Bolsonaro foi para cima do André Fernandes de uma forma que ficou bem chata. Foi isso que aconteceu. E aí o Flávio e o Eduardo, ambos, saíram em defesa do André Fernandes, falando que não pode ser assim. Não pode agir de forma autoritária, que foi o que aconteceu. A relação da ex-primeira-dama com o Eduardo Bolsonaro também segue azeda. Os dois chegaram a um rompimento depois que o ex-deputado desaprovou abertamente Michelle como opção de candidata à presidência ou à vice. E é curioso, né? Ela disse que não quer ser candidata a nada. Mas está chateada com o Eduardo porque o Eduardo falou que ela não ia ser presidente. Eduardo foi um dos principais articuladores do nome de Flávio na corrida ao Palácio do Planalto junto ao pai. Um dia, de verdade, eu espero que Eduardo Sente escreva um livro para contar tudo o que aconteceu de março de 2025 até o fim da eleição. Contar mesmo assim os bastidores, sem poupar ninguém, nada. Tudo que aconteceu, todas as resistências que precisaram ser vencidas para emplacar o nome do Flávio. Aliados de Michelle e do PL afirmam que ela só deve entrar na campanha quando a crise com Flávio Eduardo for contornada. Hoje, ela quer um pedido público de desculpas. Aí o Flávio comentou sobre isso ontem na Veja. A revista hoje também dá aqui destaque a fala do Valdemar, dizendo que a Michelle deve entrar na campanha na reta final. Tipo no último dia, quem sabe? Né? Antes de ler o que a Tsuki falou e contar uma coisa para vocês, vamos ouvir aqui a fala do Flávio.
6: Enfim, personagens de muito destaque na direita brasileira que os analistas veem com algum distanciamento da campanha. A Michelle Bolsonaro, o Nicolas Ferreira e o próprio governador Tarcísio de Freitas, que estava aqui hoje. Qual o papel que eles terão na sua campanha aí nos próximos meses?
7: Era um papel fundamental, todos virão no momento que eles entenderem melhor. A realidade é que nós aqui estamos ainda

0: papel fundamental, todos virão no momento que eles entenderem melhor. A realidade é que nós aqui estamos ainda, já estamos falando de campanha, estamos falando de eleição, mas a massa do povo brasileiro não está atenta para isso ainda, né? Independente de estarmos agora no período de Copa do Mundo, acho que agora ainda mais a tendência é falar menos de eleições, mais que elas estejam logo ali na frente, mas todos estarão juntos conosco, porque todos têm a consciência, esses sim têm a consciência da importância da nossa unidade, cada um dentro da sua área de influência, da sua força, a ajudar a livrar o Brasil desse câncer chamado PT.
1: Você vê que toda vez que fala, viu, é questionado sobre o assunto e fala publicamente, sempre trata essas pessoas com respeito, sempre as elogia, sempre as coloca para cima. Flávio nunca puxa a orelha dessa galera. A Yatsuki escreve o seguinte: Flávio diz que Michele, Nicolas e Tarcísio entrarão na sua campanha no momento que acharem melhor. Segundo a Oeste, aspas, Valdemar Costa Neto projeta que ex-primeira-dama, Michele Bolsonaro, vai engajar de forma direta na campanha de Flávio Bolsonaro na reta final da corrida eleitoral. Aí o que a Yatsuki fala, né? Rapaz, imagina se os apoiadores de Bolsonaro, que muitos também têm a vida muito difícil, deixarem para apoiar o Flávio na reta final. É duro, viu? Já pensou? Aí contar uma coisa para vocês. No dia do jogo, eu tava na minha caminhada normal. Aí eu nem sabia que ia ter o jogo na hora. Aí eu sei, já tava lá, como fiquei fazendo, conversando com o pessoal, acompanhando o jogo pelos comentários do chat. Aí no início da live, Dona Maria, que é uma inscrita que tá lá sempre no chat, Dona Maria falou, tô saindo do trabalho agora. Sabe qual é o trabalho da Dona Maria? Ela é faxineira, tá fazendo a faxina. 8h20 da noite, não, desculpa, 8 da noite. Não, foi 8h20, foi 8h20. Ela chegou em casa, já era 9h20 da noite, de um sábado. Agora eu tô na dúvida, se ela saiu 7h20, chegou 8h20, ou se ela saiu 8h20, não, acho que ela saiu 8h20, chegou às 9h20, foi mais ou menos isso. Dona Maria, você vê, uma senhora, ela tá lá no chat direto, e uns 2 meses atrás, ela tava internada no hospital. Ela sofre com algumas dores crônicas, que vez ou outra ela fala. Imagina uma senhora que sofre com dor e trabalha com faxina. E num sábado à noite, enquanto tava todo mundo assistindo o jogo, Dona Maria tava voltando de casa no transporte público. Dona Maria tá engajada na campanha. Eu vou falar pra Dona Maria. Fala, Dona Maria, na reta final a senhora entra, pô. Não perca o tempo da senhora, não. A Dona Maria não recebe o salário gordo do PL como recebe a senhora Michele Bolsonaro. As pessoas próximas da Dona Maria, filhos, amigos, não recebem um salário do PL. Porque a Michele Bolsonaro tem a sua estrutura no PL. A Michele Bolsonaro, que está com a vida difícil e está cuidando do marido dela, teve tempo para ir visitar o Gaia, teve tempo de gravar vídeo para os aliados dela, para lançar a campanha dos aliados dela, mas do Flávio não, só na reta final. Não tenta normalizar isso não, gente. É feio. É feio. Vocês deveriam se perguntar porque os próprios filhos de Bolsonaro, por todos esses anos, nunca tiveram uma relação próxima com a Michele. É um assunto que todo mundo sempre varreu para debaixo do tapete, porque briga de marido e mulher, ninguém mete a colher. E, obviamente, sabe, não é um negócio tão simples de lidar. Mas eu acho que diante do cenário que está acontecendo, principalmente do Jair preso, essas eleições não são apenas para livrar o Lula, não são apenas para o próximo presidente indicar um quinto dos tribunais superiores como um todo, né? O Supremo, os TRF, STJ e por aí vai. São 21 cadeiras. Não é só para resgatar a economia, combater a milícia, o tráfico. É também para tentar trazer um pouco de justiça para as vítimas do 8 de janeiro e para Bolsonaro, que foi quem nos permitiu chegar até aqui. Então, cuidar de Bolsonaro nesse momento é eleger o Flávio também. Ninguém consegue ser idiota ao ponto de fingir que não está sabendo o que está acontecendo. Vamos parar de hipocrisia. Vamos parar de fingimento. Não é difícil. Deixa o ego de lado. Tem um objetivo maior. Derrotar o Lula. Nas eleições de 2024, eu dizia, contra o Boulos, eu faço campanha até pelo Kim Kataguiri. Não estava ganhando nada com aquilo, mas eu tenho uma compreensão que enquanto brasileiro

0: a eleição do Boulos para São Paulo, a maior cidade do país, o maior colégio eleitoral, na verdade, o segundo maior colégio eleitoral do país é São Paulo. Só perde para o estado de São Paulo. Depois do estado de São Paulo, o segundo maior colégio é a cidade de São Paulo, maior do que o estado de Minas Gerais. Então, assim, velho, vamos parar de verdade. Nas eleições de 2000, ontem na live o pessoal estava relembrando que em 2022 todo mundo ficou criticando Eduardo Bolsonaro porque ele estava na Copa do Catar. E olha que Eduardo estava fazendo campanha bem ativa para o pai dele e para toda a direita. Mesmo fazendo campanha, Eduardo foi criticado. Agora a Beyoncé de Ouro Preto, menino de ouro, ai, você não pode falar um ai, meu Deus, ele só é uma criança, 30 anos, dois filhos. É uma criança, gente. Deixa ele curtir a vida com o Marçal e ganhar dinheiro com o Sérgio Santana. Fala pra Dona Maria. Dona Maria, quando a senhora for voltar aí no sábado, liga lá pro PL. Manda o PL pagar Uber da senhora. Fala pro Michel também. Fala, Michel, tiver achando ruim aí pro PCC aí no teu bairro, liga lá pro pessoal, pra esse pessoal intercede e te ajuda. Aí vem esse daqui. O outro aliado do Flávio, o Tarcísio.
1: Um pré-lançamento, quer dizer, um lançamento oficial da candidatura no dia 25 de julho, aqui na capital paulista, num evento onde vai estar o presidente da Assembleia Legislativa e pré-candidato a senador, André do Prado, o governador Tarcísio Gomes de Freitas, o Guilherme de Ritchie, e é uma tentativa de colar uma campanha na outra, mas não é todo mundo que avalia que essa é uma boa estratégia do lado do Tarcísio, porque acham que o Tarcísio precisaria fazer uma campanha um pouco mais separada e apartada da campanha do Flávio Bolsonaro.
2: É porque ele tem tentado se aproximar do centro, até para o salto que ele quer dar em 2030 para a campanha presidencial. Então ele se associar muito ao Flávio Bolsonaro fica um pouco ruim. Tanto é que ele pode dar palanque para Romeu Zema no final do dia e para Ronaldo Caiado, na tentativa de ser o nome da direita de todas as candidaturas à direita. Para ele seria muito bom, para Flávio Bolsonaro seria péssimo.
1: Enfim, então havia uma dúvida, ainda não está completamente decidido isso, mas a possibilidade é grande do comitê principal, o quartel o general da campanha ser em São Paulo e não em Brasília. Por enquanto, eles estão operando ainda em Brasília. Mas por questões logísticas e também de estratégia política, há uma ala da pré-campanha que defende que ele venha para São Paulo. O governador, claro, vai participar desse evento, mas não deu nenhuma garantia que vai muito além disso. Então, um dos motivos que leva uma ala do PL a querer trazer a campanha para São Paulo é tentar fazer que essa dobradinha aconteça de forma mais clara, né? Que o Tarcísio seja praticamente tenha que levar o Flávio para suas campanhas, suas agendas no interior do estado. Mas conversando com pessoas próximas ao Tarcísio, envolvidas ali na pré-campanha do governador à reeleição, o que se diz é o seguinte: claro, ele vai participar desse evento ao lado de Flávio Bolsonaro e de outros também, mas não significa que a campanha vai ser uma dobradinha. Onde estiver Flávio, vai estar Tarcísio, onde estiver Tarcísio, vai ter Flávio.
0: Não conte com o Tarcísio, que não é dobradinha. O cadeirudo só deve lealdade ao André Esteves. Aí o cadeirudo também tava falando aí, né? Sem instituições fortes, a gente vai perder oportunidades mais fortes, Tarcísio. Se tem uma coisa nesse país que tá forte e que ninguém aguenta mais são as instituições. Supremo, Ministério Público, o Congresso. Todo mundo tem força, Tarcísio, menos o povo brasileiro. Eu não aguento mais instituições fortes. Eu acho que o problema do Brasil é que elas são fortes demais. A gente precisa de instituições fracas. A gente tem que mudar o discurso. E começar a falar que a gente precisa de instituições fracas. Porque ninguém aguenta mais. Aí tu vai ver o que ele disse. Aspas por Tarcísio. Sem instituições fortes. Sem um sistema de peso e contrapeso e contrafreios que funcione. Sem um mercado livre e competitivo. Que é isso que traz inovação, a gente vai perder oportunidades. Para Tarcísio, a desorganização das instituições e uma falta da capacidade política de organizar as decisões da classe política tem causado a interferência de um poder no outro. Peraí. Vamos lá. Meu lugar, Tarcísio. Você é um bosta. Repetir de novo, que eu não canso de falar. Eu tô me pavor, Tarcísio, de um jeito que não tem condição. Mas vamos lá. Primeiro, instituições não existem, Tarcísio. Existe um prédio, até pode existir na lei, mas o que existem são pessoas à frente dessas instituições. Então assim, o Supremo é o que é, não porque está na lei, mas pela ação das pessoas que lá estão. Então, se você fosse minimamente homem, Tarcísio, mas você prova diariamente que não é, você daria nome aos bois. Você citaria quem são os problemáticos. Todo mundo sabe quem são os problemáticos. A pessoa sabe quem estão atrapalhando os processos. Você poderia pelo menos apontar quais são essas instituições que estão atrapalhando. Mas nem isso você faz. Nem isso você consegue fazer. Aí depois você vê, se é um sistema de freios e contrapesos, esse sistema existe. Ele funcionaria. O problema não é o sistema. De novo, são as pessoas. São as pessoas. E nesse sistema que não funciona, existem algumas pessoas que têm um peso diferenciado. Sabe quem? Caciques políticos. Olha o Kassab, que era teu casa civil, teu braço direito. O que é que o Kassab fez para ajudar nesse processo? Colocou o Pacheco lá. Aí reganhou apoio para garantir que tudo ia continuar como estava. O que é que tu fez, cara, para fazer isso daí? Nada. Aí depois repete, Chavão, esse é um mercado livre competitivo, traz inovação, a gente vai perder oportunidades. Aí depois vai ser a desorganização. As organizações, as instituições não estão desorganizadas. São pessoas que estão fazendo coisas completamente erradas. Aí depois vem uma falta da capacidade política de organizar as decisões. Não é falta de organização, Tarcísio. Quantas e quantas vezes o Congresso, ou então ainda o governo Bolsonaro, tomava uma decisão e o PT recorria ao Supremo e numa canetada o Supremo derrubava. Isso é desorganização? Não, isso é decisão. Isso é escolha deliberada. Não é bagunça. Não é falta de conversa. Eu queria ver o Tarcísio virar público e explicar como a DPF das favelas foi uma desorganização. Explica como é desorganização. Explica aí, Tarcísio, como faltou informação na hora de pessoas com mais de 60 anos de idade, com experiência, que sabe muito bem o que é o Comando Vermelho, PCC, milícia, tomar uma decisão daquela. Vai, Tarcísio, explica de forma técnica. Passa a pano aí. Esses são os aliados da direita. Cada um melhor que o outro. Já falamos da senhora Daniela Marques, né? Que o André Esteves já conseguiu colocar dentro da campanha. De boa. Vai trabalhar, obviamente, para ocupar algum espaço. Aí ontem no Globo saiu essa nota. Ex-presidente do Banco do BRICS ganha espaço entre conselheiros de Flávio na economia, ao lado de nomes ligados ao governo Bolsonaro. Admirado pelo senador Marcos Troio, tem sido ouvido em discussões sobre o cenário internacional. O Troio tem ganhado espaço entre os interlocutores ouvidos pelo Flávio. Ou seja, o entorno. Fica ali, ó, o Marcos, maravilhoso. Flávio, você devia parar para ouvir o Marcos. Novinho, né? Embora não participe formalmente da pré-campanha, nem seja cotado, neste momento para ocupar um cargo em eventual governo, mas nunca se sabe, né? O economista se tornou uma das vozes consultadas pelo pré-candidato em temas ligados à economia internacional, comércio exterior e estratégia de crescimento. O economista entrega uma lista de pessoas que vêm sendo ouvidas pelo Flávio para compor sua agenda para o eventual governo nas mais diversas vertentes da área. Na segunda-feira, por exemplo, Flávio confirmou a participação da Daniela Marques. Aí você vê a força da assessoria de imprensa, a Daniela Marques, ela estava no pânico, né? Só uma coincidência. Uma coisa para vocês terem em mente: a imprensa critica todas as pessoas no entorno do Flávio que são de direita, que defendem o objetivo em comum. Vamos ver quando a imprensa vai publicar alguma nota com alguma linha negativa sobre a Daniela Marques. Vamos ver se vai ser alguma nota negativa. Porque eu nunca vi uma pessoa de direita que não é criticada. Bastou o nome da Júlia Zanatta aparecer, já começou a ser atacada. Vamos ver. Porque até agora a imprensa só está enchendo a bola da Daniela Marques, abrindo as portas, entrevistas, pânico, dando destaque para os feitos dela na administração pública, na administração privada. Eu quero ver se vai ter uma linha, porque não tem nenhum tipo de crítica, é muito curioso. Mas quem é esse Marcos? Quem é o Marquinho? Marquinho. Vamos recorrer ao Atlas, né? Pra gente manter um mínimo de coerência. Atlas de janeiro de 2024. Fizemos um dossiê naquele momento chamado Lula Aranha. Foi o dossiê que eu montei, aquele organograma de como o Souza Aranha, o Olavo de Souza Aranha, era o patriarca da coisa toda e conectava um monte de gente. Aí, lá para as tantas nesse dossiê, você pega lá a página 383, eu vou dar zoom aqui nessas duas partes. Ainda antes das eleições em 2002, o então presidente do PT e membro da coordenação da campanha eleitoral do Lula, o Zé Dirceu, foi aos Estados Unidos com o intuito de tranquilizar políticos e investidores americanos quanto às possíveis consequências da vitória de um candidato presidencial de esquerda no Brasil. Nesse sentido, na área internacional, havia uma preocupação de preservar as relações com os países desenvolvidos, em particular os Estados Unidos, né? E quem ajudou a abrir as portas no Partido Republicano por Dirceu foi o Mário Garneiro. Aí lá, e continua, né? Zé Dirceu utilizou-se de contatos nos Estados Unidos e no Partido Republicano do empresário Mário Garneiro, dono da Brasil Invest e secretário-geral da Federação das Nações Unidas do Brasil, para organizar sua agenda de viagem, sendo, inclusive, acompanhado pelo diplomata licenciado Marcos Troio, que na época trabalhava na Brasil Invest. Mas na época o Marquinho não sabia, né, quem era o PT, não sabia quem era o Lula. Ele foi lá, abriu as portas do Partido Republicano pro PT. Aí agora tá rondando a campanha do Flávio. É uma coincidência, né? É só uma coincidência. Aí escrevendo 2024, janeiro de 2024, 2 anos atrás. Conforme destacado no artigo da USP em 2016, relato, se quiser de seu, empreendeu uma jornada aos Estados Unidos com a missão de tranquilizar sobre as perspectivas de um futuro governo, quem senão o ilustre Mário Garneiro teria facilitado os contatos para o encontro de Dirceu com a distinta classe política americana. Vale ressaltar que durante essa viagem, Dirceu foi acompanhado pelo diplomata licenciado Marcos Troio. Aí na sequência, quem era Marcos Troio? Eu colocava ali uma biografia dele. A biografia dele, né, o acompanhante do Dirceu, pode ser encontrada no site oficial do Fórum Econômico Mundial, do que o mesmo é membro. Não é possível? Flávio trouxe um membro do Fórum Econômico Mundial, um schwabista, um Klaus Schwabista, para a campanha? É o que está aparecendo, né? Mas, quando eu sou um maluco, quando eu estou falando, ó, existe uma tentativa de cooptação do governo Flávio Bolsonaro. Não. Aí, Rampo Adler, de junho de 2025. Ex-presidente do Banco dos BRICS entregará board do LID. Board é tipo o conselho, sabe? Do LID, do Dória. Estão querendo acelerar. Tá se criando um clima. Klaus Schwab, Dória, André Esteve. Ei, tá ficando bom. Estamos chegando naquele ponto que Flávio vai parar de ser criticado pela imprensa. É. Então, olha, fomos dos liberais, é, a chegada do Troio no Lido Dória, contudo não era apenas um ex-presidente do Banco dos BRICS, mas também o um responsável por introduzir o SG na instituição. Que coisa, né? Aí continuava. Quando teve a questão da tarifa, eu estava com dúvida, será que ele realmente é um schwabista? Será que ele realmente é membro do Fórum Econômico Mundial? Eu estava ali, o rádio CBN, ó. Marcos Troio, que agora estão tentando enfiar na campanha do Flávio, membro do Conselho do Futuro Global do Fórum Econômico Mundial. Ali, né? Aí quando eu falo para vocês, pô, olho pro governo Bolsonaro hoje, sabe, com certa reticência em algumas coisas, eu digo, gente, o governo Bolsonaro começou a ser cooptado após entrevista para Mariana Godoy, que ele não sabia explicar o que era o tripé macroeconômico, tinha falado que destruir essa porcaria. Aí ele não soube explicar, aí foi a gritaria, e aí na época, a equipe de campanha de Bolsonaro, que tinha até os patatistas, o irmão Weintraub, publicou uma carta onde defendia algumas agendas para acalmar o mercado. Uma das agendas, a independência do Banco Central. Aí aquela foto é de 24 de janeiro de 2020, durante o Fórum Econômico Mundial. Curiosamente, você vê que está ali o Montezano e o Guedes, que hoje são sócios na Ivy, uma gestora que tem muitas aplicações aí em coisas ligadas a crédito de carbono, é, enfim, descarbonização, agenda SG como um todo, e a Daniela Marques vem dessa ala, inclusive que é o apoio deles, mas eles falam que não vão fazer lobby pela Daniela, e o Marcos Troio. A senhora tá, mas cadê o Bolsonaro nessa foto? Cadê o Bolsonaro? Bom, Bolsonaro dizia que ia ao Fórum Econômico Mundial. Vou precisar porcaria não, irmão. Eu vou lá me encontrar com o Klaus Schwab. E passado 3 anos, o

0: revista, né, Cruzeiro, que publicava: pelo terceiro ano consecutivo, Bolsonaro não vai participar do Fórum Econômico Mundial. Bolsonaro só foi no primeiro, 2019, quando assumiu. E aquela foi a notícia da época, ó. Davos testa antiglobalismo de Bolsonaro. Matéria do flautista de Genebra, nosso Jamil Chad. Tô falando pra vocês. A galera quer enfraquecer o Flávio. Eles sabem que o Flávio é forte, mas quanto mais fraco a campanha de Flávio Bolsonaro estiver, mais fraco o Flávio vai estar numa mesa de negociação, mais o Flávio vai ter que ceder uma coisa aqui, uma coisa acolá. Por isso que eu digo, fortaleçam o Flávio, fortaleçam. Não se, só se for fortalece, véio, deixa lá que a galera se resolve. Quanto mais forte o Flávio tiver, menos ele vai depender da galera. Aí, falando do nosso futuro presidente, ele estava ontem lá, na vez, graças a Deus, Flávio continua sendo Flávio, continua defendendo o povo brasileiro, e aqui para mim foi a melhor fala do Flávio. Teve algumas coisas que eu... que ele falou ontem que eu não assino embaixo, tive alguma coisa, mas esse daqui eu assino embaixo. Achei que ele mandou muito bem nisso daqui, porque não é só uma proposta boa, mostra que o Flávio entende a realidade do Brasil. Ele está falando do Bolsa Família. E não é só que o povo passa necessidade, mas a questão do Bolsa Família e o mercado informal de empregos. Pessoas que não querem começar a trabalhar com medo de perder o Bolsa Família. E aí o Flávio vai falar sobre isso.
1: Existe um programa que é o Bolsa Família, que aliás seu pai também aumentou, né? O
0: diacho, foi mal. Ah, vou aqui. Cadê, senhor? Foi mal, me perdoa aí.
1: O benefício dado, né? O que o senhor acha desse programa? O senhor manteria, expandiria, mudaria de alguma forma?
2: Maurício, esse programa virou um direito adquirido do povo brasileiro. Ninguém tem o direito de tocar ou de acabar com esse programa. Qualquer país do mundo, ele tem um programa para pessoas de baixa renda que têm dificuldade alimentar. Eu estive recentemente aqui conversando com o pessoal aqui do Pacto contra a Fome. Fiquei muito bem impressionado com o trabalho, né, que uma equipe competente lá faz. Me comprometi com as pautas que não custam caro. A gente consegue fazer um investimento público nas grandes centrais de distribuição de alimentos para modernizar, para reduzir o desperdício, fazer com que a comida chegue a quem precise. Não tem nenhuma lógica tanto desperdício, tanta gente passando fome no Brasil. E nos locais da onde não é possível essa política de distribuição de alimentos diretamente, tem que ter essa política, como Bolsa Família. Foi o presidente Bolsonaro que triplicou o valor do Bolsa Família. Era em média R$190. Tinha gente que recebia R$95, R$100. O Bolsonaro não apenas triplicou esse valor médio para R$600, como na época da pandemia ele pagava em dobro para as mães solo. Nós tínhamos um programa que eu vou voltar, que é dar a segurança às pessoas do Bolsa Família, para que caso elas consigam um emprego formal, caso consigam abrir a sua própria empresa, elas possam se manter recebendo esse Bolsa Família por um período mais longo do que o atual, porque muita gente tem um preconceito com relação a quem está no Bolsa Família como se não quisessem trabalhar. É um erro isso. Quase 70% das pessoas que recebem o Bolsa Família trabalham informalmente. E não vão para a formalidade por quê?
3: Aliás, essa é uma das críticas
2: que se faz. Porque tem medo de perder o benefício. É. E a gente tem que entender por quê. Uma memória afetiva até. O Bolsa Família é estabilidade para quem já passou fome. Então a pessoa pensa o seguinte: olha, se eu arrumar um trabalho de carteira assinada e eu perder o Bolsa Família, e se eu perder o meu trabalho, como é que eu vou ficar? Vou voltar para aquela época que eu passava fome de verdade, que eu não tinha um real para ter o que comer, né, que eu tinha que pedir dinheiro no sinal de trânsito? Então a gente tem que entender essa lógica que passa na cabeça das pessoas que precisam disso, reafirmar aqui mais uma vez, garantir a elas que isso vai ser mantido, que nós vamos potencializar essa garantia a elas para estimular que as pessoas possam ter um emprego formal. Hoje, Maurício, a nossa vida está aqui na palma da nossa mão. Então, se a gente tiver um programa que vá garantir o acesso à internet de velocidade a essas pessoas que estão no Bolsa Família, e no celular, no aplicativo, no GovBR, como nós fizemos no governo do presidente Bolsonaro, nós tínhamos centenas de serviços públicos na palma da sua mão, sem burocracia, sem pagar imposto. Se nessa plataforma a gente consegue montar diversos programas para cada tipo de pessoa que está no Bolsa Família, porque tem aquela pessoa que está aqui analfabeta, tem aquela pessoa que só não tem educação financeira, tem aquela pessoa que já tem uma certa noção, que quer abrir o seu próprio negócio, mas não tem um microcrédito. Então veja os perfis diferentes que tem quem recebe Bolsa Família. Então nós vamos sim propor a criação de um programa, não só para garantir que as pessoas permaneçam